0: O amor não é somente um meio, é o fim essencial da vida. Toda expressão de afeto propicia a renovação do entusiasmo, da qualidade de vida, de metas felizes em relação ao futuro. O amor tem a capacidade de estimular o organismo e de lhe oferecer reações imunológicas que proporcionam resistência para as células, que assim combatem as enfermidades invasoras. O amor levanta as energias alquebradas e é essencial para a preservação da vida. Eis porque ninguém consegue viver sem amor, em maior ou menor expressão. 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
0: No sucesso que você não esquece, apresentaremos uma canção do Black Sabbath. A música foi lançada no quarto álbum da banda, em 1972. A música é bem diferenciada das demais, já que é uma canção bem melódica, diferentemente do que o Black Sabbath costumava fazer. A banda nunca tocou a música ao vivo nos anos 70. Isso só aconteceu na década de 90. Mais de 30 anos depois, Ozzy Osbourne regravou em dueto com a sua filha Kelly Osbourne, lançada em 2003, e com a letra revisada para essa versão. A música chegou novamente ao primeiro lugar nas paradas. Relembramos, na versão original com Black Sabbath, Changes.

E se você lembrou de alguma canção que marcou a sua vida e quer conhecer a história, mande para nós a sugestão no ouvinte@centroamericafm.com.br. Eu sou Paulo Vaz e espero você na próxima edição do Sucesso que Você Não Esquece.

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1: Olá, ouvinte da Rádio Easy. Hoje vamos falar sobre uma verdadeira cidadã do mundo, a Chardonnay. Separei 6 curiosidades sobre ela. A primeira é sua origem francesa, principalmente relacionada à Borgonha, onde encontramos alguns dos vinhos brancos mais famosos do planeta. Em segundo, Chardonnay também é uma das uvas fundamentais em champanhe, participando de grandes espumantes e sendo a estrela dos chamados Blanc de Blancs, quando elaborados exclusivamente com uvas brancas Chardonnay. A terceira curiosidade é sua incrível capacidade de mostrar diferentes estilos. Em climas frios, pode lembrar maçã, limão e frutas cítricas. Em regiões mais quentes, surgem notas de pêssego, melão, abacaxi e outras frutas tropicais. Em quarto, Chardonnay possui uma relação muito interessante com barricas de carvalho. Dependendo da elaboração, pode ganhar aromas de baunilha, manteiga, tostado, castanhas e especiarias. A quinta curiosidade é que nem todo Chardonnay passa por barrica. Existem versões muito frescas, leves e minerais, elaboradas em recipientes neutros, mostrando uma personalidade completamente diferente. E a sexta é que a Chardonnay é plantada em praticamente todo o mundo do vinho. França, Estados Unidos, Chile, Argentina, Austrália, África do Sul, Brasil e muitos outros países. Talvez seja exatamente essa versatilidade que tenha transformado a Chardonnay em uma das uvas brancas mais conhecidas do planeta, a rainha das uvas brancas. Para sugerir novos assuntos, meu Instagram é @jonas.sommelier. Te espero lá, deixe sua sugestão e será um prazer falar com você. E agora, fique com o som de Tracy Chapman, Fast Car.

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dia mais triste do teu futuro não seja pior que o mais feliz do teu passado. Que o teto nunca caia sobre ti e que os amigos debaixo dele nunca partam. Que sempre tenha as palavras cálidas em um anoitecer frio e uma lua cheia em uma noite escura. E que um caminho se abra sempre à sua porta. Que vivas 100 anos, com 1 ano extra para arrepender-te. Que o Senhor te guarde em suas mãos e não aperte muito seus dedos. Que teus vizinhos te respeitem, que os problemas te abandonem, os anjos te protejam e o céu te acolha. E que a sorte das colinas celtas te abrace, que as bênçãos de São Patrício te contemplem, que os teus bolsos estejam pesados e o teu coração leve. Que a boa sorte te persiga e a cada dia e cada noite tenhas um muro contra o vento, um teto para a chuva, bebida junto ao fogo e risadas que consolem aqueles a quem amas. E que teu coração se preencha com tudo o que desejas. Que Deus esteja contigo e te abençoe. Que vejas os filhos dos teus filhos. Que um infortúnio te seja breve e que te deixe cheio de bênçãos. Que não conheças nada além da felicidade desse dia em diante. Que Deus te conceda muitos anos de vida. Com certeza, Ele sabe que a terra não tem anjos suficientes. E assim seja a cada ano, para sempre, para sempre, para sempre.

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0: Muito bem, 5h41, vem aí o Pense Nisso, aquele momento de reflexão na programação.
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2: Pelo menos tente. Ponha de lado antigos conceitos, panaceias, rancores, preconceitos, recalques e estabeleça novos e sólidos rumos para uma vida mais liberta e melhor, evitando o lugar comum. Pratique o encanto que existe no banal e nas coisas mais simples. Curta os sentimentos cotidianos que colorem sua vida. Laços familiares, amigos verdadeiros, livros, a natureza, as artes e a vibração cósmica do universo em constante erupção evolutiva. Um dos encantos mais simples que eu e meus amigos de viagem vivemos foi o de reencontro de uma boa amiga. Mesmo depois de um incidente com o carro que viajávamos, não desistimos desse reencontro. O abraço, o sorriso e a alegria desse encontro valeu muito mais a pena. O incidente deixou de ter tanta importância. A vida sempre nos dá a oportunidade de substituir o negativo por algo mais salutar. Aprenda a colher recompensa valiosa, aprofundando-se na necessidade muito íntima que as pessoas têm de serem ouvidas com paciência e respeito e de serem amadas com seriedade. Exprima afeto e admiração para com o próximo. Torne agradável sua companhia. Assim como as flores deixam parte do seu perfume nas mãos de quem as oferecem. Seja útil a quantos o procuram nas necessidades. Se você tentar superar-se, acrescentará algo muito especial ao mundo e será recompensado por isto. Dentro de você existe um lugar secreto, onde reinam a paz e a tranquilidade, sem espaço para preocupações, temores, invejas ou desgostos. Recolha-se nele nas adversidades e comece a viver dias mais felizes, fazendo os outros felizes também. Nunca dê guarida à raiva, à ganância, sentimentos de vingança, hostilidade, medo, ansiedade ou insegurança. Todos são falsos aliados. Controle suas emoções e construa sua própria cortina protetora. Cultive a verdadeira coragem. Nenhum grande feito deste mundo se realizou sem ela. Persiga seu ideal para conseguir as boas coisas da vida. Esta pagará o preço estabelecido, mas cobrará caro, exigindo que você seja o melhor do que quer que seja. Só se pode usar cada dia uma única vez. Portanto, metodize sua vida e desenvolva seu potencial criador, mostrando todo o ouro que há no seu coração. Sem tentar ser algum sabe-tudo, nem com presunção de ser perfeito. Perfeito só o universo, só Deus. Nem todos podem ser comandantes. Temos que ser tripulação também. Mas seja o melhor que puder no desempenho de suas atividades e o mundo lhe abrirá as portas. Pense nisso, mas pense agora e tente. Chegamos assim ao final de mais um Pense Nisso. 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

8h55, atenção emissoras da Centro América FM, em 4 minutos, vamos aí com o horário político. Uma excelente manhã, excelente terça-feira, obrigado pela sua companhia nesta manhã. Happy Day no ar aqui, ó. Lembrando que às 6h25, logo após o horário político, tem aí o Primeira Página.

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0: Terça-feira, 8 de setembro, ouça os destaques da edição de hoje. Cobrança de pedágio já está em vigor em novos trechos da BR-364 entre Alto Araguaia e Pedra Preta.
1: A tarifa para veículos de passeio pode chegar a R$18,80, segundo a concessionária.
0: Novos vídeos de câmera de segurança do caso do engenheiro agrônomo acusado de matar a esposa em Lucas do Rio Verde são divulgados pela acusação.
1: Gravações mostram a rotina da família e são usadas para contestar o laudo psiquiátrico de inimputabilidade do acusado.
0: Municípios de Mato Grosso vão receber reforço das Forças Federais de Segurança durante o primeiro turno das eleições.
1: Barra do Garças está entre as cidades confirmadas para receber o policiamento extra no dia 4 de outubro.
0: E ainda, a chuva dos últimos dias colaborou para reduzir a ocorrência de focos de calor em Mato Grosso.
1: Mesmo com a queda de 25%, o período proibitivo de queimadas continua em todo o estado.
0: O Primeira Página está só começando. Muito bom dia para você, ouvinte. O sol já brilha forte na capital do estado. 21 graus a temperatura. Apesar do sol já ter aparecido com força lá fora, uma temperatura amena, gostosa, 21 graus. Máxima que hoje pode chegar aos 34. Tem previsão de chuva. Vamos ver se vai se confirmar. Se de fato essa previsão vai se confirmar de chuva na capital do estado. Mas por enquanto, o dia tá começando assim, ensolarado. Eu sou Cleto Kipper e ao meu lado Yasmin Oliveira. Bom dia.
1: Bom dia, Cleto. Bom dia para você, ouvinte. Excelente manhã. Boa terça-feira para você. Mais uma semana que se inicia, porque ontem, apesar de segunda, feriado. Então, para você, excelente início de semana, semana mais curta. Vamos juntos até às 8 horas da manhã.
0: Bom, 8 de setembro, celebra a arte da comunicação escrita, marca a fundação da universidade mais antiga dos Estados Unidos e homenageia profissionais da fisioterapia. Então, 8 de setembro marca a fundação da Universidade de Harvard, criada em 1636 em Massachusetts, tornando-se a instituição de ensino superior mais antiga dos Estados Unidos, um dos centros acadêmicos mais prestigiados e influentes do mundo inteiro.
1: Também celebramos hoje a data, o Dia Mundial da Fisioterapia. Uma homenagem merecida a todos aqueles profissionais que dedicam seu trabalho a restaurar o movimento, a qualidade de vida e reabilitação, também a reabilitação física de milhões de pessoas.
0: Hoje, Dia Mundial da Alfabetização, data estabelecida pela Unesco para destacar a importância da educação, do acesso à leitura como ferramenta fundamental para a cidadania. Fica a pergunta para você, nosso ouvinte. Qual foi o livro que mais marcou a sua vida, hein? Que essa terça, então, seja de muita inspiração, boas energias. Um ótimo dia para todos nós.
1: Vamos juntos, então, Cleto, começar o nosso jornal, falar com a Stephanie Gomes. Ela vai trazer informações para a gente agora de como que amanheceu o nosso dia aqui, a capital, né? A movimentação nas estradas e também aqui na área urbana. Bom dia, Stephanie. Bem-vinda.
2: Bom dia, Yasmin. Bom dia, Cleto, e a todos os nossos ouvintes. O cenário pela capital e Várzea Grande muda um pouco do que vimos ontem, tá? Já existem alguns pontos onde o motorista precisa um pouco mais de atenção. Por exemplo, na Avenida Fernando Corrêa, próximo ao supermercado Tacadista, chegando ali sobre a ponte do Rio Cochipó, a movimentação por ali já está bem intensa e por onde passei temos um grande fluxo de veículos por ali. E agora vamos falar de interdições, porque algumas obras para substituição da rede de abastecimento de água começaram na segunda-feira, dia 7 de setembro, e continuam até este sábado. Temos interdições na rua Rio Itiquira, na Taquari, Jurumirim, ali entre a rua Mutuca e Rio Aricá. E algumas outras próximas, todas no bairro Grande Terceiro, que também serão afetadas. Além dessas ruas, existem avenidas que podem ser interditadas para as obras da concessionária Águas Cuiabá, como a Rua da Paz, que ali entre a Avenida Arquimedes Pereira Lima e a Rua Mamoré, no bairro Pedregal. Lembrando que todas podem impactar o fluxo, por isso, atenção total ao passar por essas vias. Mas daqui a pouco eu trago mais detalhes do trânsito. Yasmin, Cleto.
0: Combinado, Stephanie. Obrigado por enquanto pelas informações. Da área urbana a gente vai para a rodovia, porque já está valendo a cobrança do pedágio entre Alto Araguaia e Pedra Preta na 364. Em Alto Garças, no quilômetro 51, tarifa para veículos de passeio será de R$14,20. Em Pedra Preta, quilômetro 106, valor é de R$18,80. Segundo a concessionária que administra a rodovia, a definição dos valores segue contrato de concessão firmado com a União. A tarifa foi definida no leilão da rodovia a partir da proposta de menor valor. O cálculo também considera o tamanho do trecho de cada praça. Por isso, o valor cobrado pode ser diferente de um ponto para o outro, tá bom, gente? Então, já tem pedágio valendo, é aquele pedágio sem cancela, não tem ninguém atendendo, então você vai passar e depois a conta vai vir. Tem que pagar, tá? CNH do Brasil, aquele aplicativo do governo federal, já está embutido nele. Essa cobrança, ela já pode ser acessada através do CNH do Brasil. Se não pagar o pedágio, vai caracterizar a evasão de pedágio e a multa de quase R$200.
1: Vamos para Rondonópolis agora, porque a Polícia Rodoviária Federal já tem um balanço parcial da Operação Independência, que foi realizada nas rodovias neste fim de semana. Alex Bettinardi, bom dia.
3: Olá, bom dia Yasmin, bom dia Cleto. Pois é, os dados que nós recebemos da Polícia Rodoviária Federal são justamente das rodovias federais que cortam a nossa região, BR-163, 364, nos trechos de Rondonópolis, Itiquira e Alto Garças. Durante a Operação Independência, foram registrados 9 acidentes, 8 pessoas ficaram feridas, todas com ferimentos leves, não houve ferimentos graves. A Polícia Rodoviária Federal também fiscalizou mais de 600 veículos, fez 383 testes de bafômetro e um número que chama a atenção, Yasmin, é o de infrações. Foram 357, entre elas 16 por ultrapassagem proibida. 18 ocorrências relacionadas ao uso do cinto de segurança, além de 2 recusas ao teste do bafômetro. A operação também teve 7 ocorrências criminais. Em uma delas, a PRF apreendeu 990 cigarros eletrônicos e 2 mandados de prisão foram cumpridos. Esses números ainda são parciais. O balanço completo da Operação Independência será divulgado pela PRF hoje às 10 da manhã. Volto com vocês no estúdio.
0: Obrigado, Alex, pelas informações. Ainda na rodovia, Serra de São Vicente, na 364, vai ter uma operação de pare-siga entre hoje e 11 de setembro. O trabalho vai ser feito em horário comercial, das 7h30 da manhã às 5 horas da tarde, para poda de árvores, retirada de vegetação às margens da rodovia. Às 7h30 a interdição e às 8h30 começa a alternância do tráfego. Nos dias 8 e 9, o serviço é realizado no sentido Rondonópolis-Cuiabá. Já nos dias 10 e 11, a atividade será no sentido contrário. Tá bom? O tráfego vai alternar a cada meia hora e pode haver filas. A orientação, então, é redobrar a atenção, respeitar a sinalização, você que vai passar pela Serra de São Vicente nos próximos dias.
1: No feriado de 7 de setembro, pelo menos 7 capitais brasileiras registraram manifestações organizadas por partidos e movimentos de direita contra o ministro Alexandre de Moraes no Supremo Tribunal Federal. Os atos ocorreram em Brasília, Belo Horizonte, Goiânia, Maceió, Porto Alegre, Recife e Salvador. Os manifestantes pediram o afastamento e impeachment de Moraes, além de criticarem o presidente do Senado, o Davi Alcolumbre, por não dar andamento aos pedidos de impeachment contra o ministro. O presidente Lula também foi alvo de protestos. Em São Paulo e no Rio de Janeiro, não houve manifestações específicas contra Moraes. Mesmo assim, candidatos à presidência aproveitaram atos de campanha para fazer críticas ao ministro e também ao STF.
0: Outro movimento que também chamou atenção no feriado foi a 32ª edição do Grito dos Excluídos. Manifestações em mais de 50 cidades no país. Atos defenderam moradia digna, reforma agrária, educação e saúde públicas. Além do combate à violência contra as mulheres, ao racismo, à LGBTfobia e o fim da escala de trabalho 6x1. Em Cuiabá, o ato foi na Praça Ipiranga, região central. Sindicato dos Trabalhadores do Ensino Público de Mato Grosso participou da manifestação. Neste ano, o lema escolhido foi: na defesa da terra, da paz, da moradia, erguemos a voz, mulheres vivas e soberania. Segundo os organizadores, o movimento busca dar voz aos grupos considerados excluídos e pressionar o poder público por mudanças sociais.
1: Agora, falando ainda sobre Brasília, o ministro Edson Fachin, presidente do Supremo Tribunal Federal, aguarda as explicações dos dois ministros, né? O André Mendonça e o Alexandre de Moraes, também do Supremo, para decidir se leva a crise dos dois para julgamento no plenário em sessão aberta ou fechada.
0: A crise ganhou na última semana gravidade sem precedentes na história recente do STF, com a divulgação recíproca de relatórios comprometedores, pedidos de investigações. No desdobramento mais recente, o André Mendonça liberou para julgamento em plenário o relatório da PF, que indica a relação de proximidade entre Moraes e Daniel Vorcário, antigo dono do Banco Master e suspeito de praticar fraudes financeiras bilionárias e também de corromper autoridades públicas.
1: Antes de decidir, porém, o Fachin, ele deve aguardar até a próxima sexta desta semana, quando vence o prazo de 5 dias que deu para que Moraes e Mendonça se manifestem. Como alternativa, é possível que o presidente do Supremo convoque uma reunião reservada em seu gabinete para que todos os ministros decidam como conduzir a crise interna.
0: Fala da pesquisa Quest, divulgada ontem, Yasmin. Mostra 5 simulações de segundo turno para a eleição presidencial. O levantamento coloca o presidente Lula, do PT, à frente dos adversários em todos os cenários, mas com vantagem apertada em uma das disputas. Contra Flávio Bolsonaro, do PL, Lula aparece com 42% das intenções de voto, contra 41% do adversário. No cenário com Ronaldo Caiado, do PSD, Lula tem 41%, Caiado tem 38%. Já contra Augusto Cury, do Avante, Lula tem 39% e Cury aparece com 35%. Na disputa com Renan Santos, do Missão, o placar é de 42-37% para Lula. E contra Romeu Zema, do Novo, o presidente tem 44% contra 33% do adversário. A margem de erro é de 2 pontos percentuais para mais ou para menos e o nível de confiança é de 95%. O levantamento está registrado no Tribunal Superior Eleitoral.
1: Ainda falando sobre eleições, candidatos e candidatas que vão disputar as eleições deste ano têm até quinta-feira, dia 10, para conferir e validar os dados que serão exibidos na urna eletrônica. É preciso verificar informações como nome de urna, nome fonético, fotografia, número, partido, além de gênero e data de nascimento.
0: A conferência deve ser feita pelo próprio candidato, pelo partido ou pela federação através do sistema Bem na Foto. Para acessar a plataforma é necessário autenticar pelo e-título ou pelo GovBR com autenticação em 2 fatores. Se houver algum erro, o candidato deve informar o problema no sistema para que os dados sejam corrigidos. A Justiça Eleitoral alerta que a validação feita pelo próprio candidato tem prioridade sobre a realizada pelo partido ou pela federação. Quem não fizer a conferência dentro do prazo vai ter os dados validados pela Justiça Eleitoral com base nas informações disponíveis. Ainda hoje, a gente fala um pouco mais sobre eleições aqui na primeira página também.
1: Isso mesmo, Cleto, mas antes de ir para o intervalo, vou aproveitar aqui que nós estamos falando do dia 10 e de eleições, lembrar o nosso ouvinte que dia 10, agora quinta-feira, nós teremos o nosso debate aqui da Rádio Centro América em rede, com todas as nossas emissoras novamente unidas, para levar o debate com os candidatos ao Senado por Mato Grosso. 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Eles estarão aqui na sede da emissora em Cuiabá, participando das 7:30 da manhã até as 9.
0: Intervalo e na volta a gente fala sobre novos vídeos de câmeras de segurança que foram divulgados daquele caso do engenheiro agrônomo que matou a esposa em Lucas do Rio Verde. As gravações mostram a rotina da família e estão sendo usadas para contestar um laudo psiquiátrico. Nós já voltamos. 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

0: 6h50, de volta com Primeira Página. Excelente dia para você. Muita gente retornando ao trabalho hoje, já levando o filho para a escola. Obrigado por acreditar e confiar no nosso trabalho, no nosso jornalismo. A gente está de volta para falar sobre um caso investigado em Lucas do Rio Verde. É uma nova etapa do caso do engenheiro agrônomo acusado de matar a esposa. A acusação divulgou imagens e alega que Daniel Frasson tinha plena consciência aí do que estava fazendo. Diz também que as imagens contestam o laudo psiquiátrico que apontou a inimputabilidade. A Beatriz Schaeffer chega ao vivo e explica pra gente essa tentativa da acusação e o que diz também a defesa. Beatriz, bom dia para você.
1: Olá, Cleto, bom dia Yasmin, a todos os ouvintes. Isso mesmo, Daniel Frasson é acusado de matar a esposa, Gleice Kelly Geraldo, e ferir a própria filha de 7 anos em junho do ano passado, em Lucas do Rio Verde. Gleice foi morta enquanto dormia e morreu com 21 golpes de faca. A filha do casal também foi atingida e ficou gravemente ferida. Desde então, o caso passou por diferentes fases. Daniel foi preso preventivamente e hoje a discussão central envolve a capacidade dele responder pelo crime. Dois laudos da Politec apresentaram que o engenheiro tem esquizofrenia e também transtorno bipolar. Na prática, a perícia concluiu que no momento do crime, Daniel não teria capacidade de compreender que o que fazia era ilícito ou de se controlar de acordo com esse entendimento. É nesse ponto que entram as novas imagens. O advogado assistente de acusação divulgou vídeos das câmeras de segurança da residência. As gravações mostram a rotina da família nos dias anteriores e também a sequência do crime. Em alguns trechos, aparecem discussões relacionadas a dinheiro e a objetos da residência. Em outros, Daniel aparece pegando uma faca na cozinha e indo em direção ao quarto. Depois ele volta para a sala coberto de sangue. Familiares chegam ao local e tentam socorrer a menina, que estava desacordada. As câmeras também mostram Daniel andando pela casa e tentando limpar o sangue no chão. O advogado de acusação falou sobre o vídeo. Vamos ouvi-lo.
2: Diante da tentativa da defesa do acusado, eles estão dizendo que ele seria inimputável, que ele não teria capacidade de entendimento naquele momento. Então, eles estão tratando ele como louco de todo gênero. E estão dizendo que ele não é para ir para júri. É um caso do qual ele é imputável e ele precisa ir a júri popular. São vídeos que é de propriedade da filha mais velha. Está aí a realidade fática, que mostra, não tem nada ali que consiga demonstrar que ele seja uma pessoa inimputável. Muito pelo contrário, mostrou que ele é uma pessoa muito atenta a valores, a finança.
1: A divulgação dos vídeos é uma estratégia da acusação para contestar a conclusão dos laudos psiquiátricos. A tese é de que a sequência registrada pelas câmeras mostraria que Daniel tinha consciência dos atos que praticava. Nossa equipe entrou em contato com a defesa de Daniel depois da repercussão dos vídeos e não obtivemos retorno até o momento. Com essas informações, me despeço e volto ao Estúdio Glass com vocês.
3: Obrigada, Beatriz, pelas informações. Infelizmente, mais um caso, Cleto. E aí a gente vê essas imagens de câmeras de segurança e causa ainda mais revolta, porque o que chama muita atenção, claro que o crime é, né, terrível e envolve mãe, filha, mas ele tenta mexer na câmera e aí que a acusação contesta, né? Como que alguém que não tinha conhecimento do que estaria fazendo tenta mexer na câmera antes de praticar o crime, talvez na tentativa de não gravá-lo fazendo todas as cenas que ocorreram ali dentro da residência. E agora cabe à justiça e ao júri analisar. Porque quando a gente olha as imagens, vê as imagens, né, tem que ter assim... você falou que não conseguiu nem ver.
0: Eu não consegui assistir, não. Não quis assistir. Agora, o que me chama a atenção é o seguinte, Yasmin, de um tempo pra cá, o que tem de feminicida querendo alegar transtorno psiquiátrico tá sendo uma brecha da defesa. A defesa tá usando essa brecha para tentar tirar esse cara do júri, para tentar que esse cara não seja punido dentro da lei. Então é absurdo o que tá acontecendo e claro que os juristas, os juízes, né, a área jurídica precisa prestar bem atenção nisso, porque é uma artimanha, é uma brecha que estão usando para dizer que o cara, entre aspas, é louco.
3: E a defesa, inclusive, fala isso no vídeo também, que depois de tudo isso, com esse laudo, ele está em um local psiquiátrico, né? E já para os cofres públicos, a despesa já foi de R$200 mil, segundo a acusação. Então, além de colocar o vídeo, ele ainda traz essa informação sobre o quanto estaria custando enquanto está nesse processo a internação desta pessoa, né? Então, a gente vai continuar acompanhando e, conforme esse caso tiver novos desdobramentos, a gente traz aqui para o nosso ouvinte.
0: 6h55, a gente volta a falar sobre eleições, porque Barra do Garças está entre os municípios de Mato Grosso que vão receber reforço das Forças Federais de Segurança durante o primeiro turno das eleições. Vamos saber os detalhes, então, com o Lucas Iglesias, direto da Centro América FM, Araguaia.
4: Olá, bom dia a todos. A medida foi autorizada pelo Tribunal Superior Eleitoral após solicitação do Tribunal Regional Eleitoral de Mato Grosso. Ao todo, o Exército e a Marinha atuarão em 50 locais de votação distribuídos por 30 municípios do estado. Além de Barra do Garças, o reforço também chegará a outras cidades do Vale do Araguaia, como Campinápolis, Confresa, General Carneiro, Nova Nazaré, Querência, São Félix do Araguaia e Santa Terezinha. Segundo o TRE de Mato Grosso, o objetivo é garantir mais segurança aos eleitores, mesários e profissionais envolvidos no processo eleitoral, especialmente em locais que necessitam de apoio especial. A Polícia Federal também participará do esquema de segurança em diversas regiões do estado, incluindo municípios do Araguaia. A presença das Forças Federais está prevista no Código Eleitoral e tem como finalidade assegurar a liberdade do voto, o cumprimento das decisões da Justiça Eleitoral e a normalidade da votação e da apuração dos resultados. Eu volto com vocês no estúdio aí em Cuiabá.
0: Obrigado, Lucas. E finalizando esse nosso giro pelo estado de Mato Grosso, vamos até a fronteira do Brasil com a Bolívia, em Cáceres, porque quem está em busca de uma oportunidade de trabalho tem uma ação especial. Não é hoje não, tá? É na quinta-feira, uma mobilização que aproxima profissionais, empresas e vagas de emprego. Jaconias Neto, bom dia e bem-vindo.
5: Olá, Cleto, bom dia, muito obrigado, bom dia, Yasmin, caro ouvinte. É isso, é o dia do IEL Mato Grosso, que será realizado nesta quinta-feira, dia 10 de setembro, das 8 às 11 da manhã. A mobilização acontece simultaneamente em Cuiabá, Várzea Grande, Rondonópolis, aqui em Cáceres, Tangará da Serra, Sorriso, Sinop, além de outra unidade aí na capital, viu? A programação é voltada para quem busca emprego e também para empresas que procuram profissionais. As vagas contemplam diferentes perfis de áreas, viu? Como logística, alimentação, construção, infraestrutura, comércio e serviços ligados a indústrias. Quem não puder participar presencialmente também pode consultar as consultas pela internet, através da plataforma Emprega Indy do IEL Mato Grosso. Um momento muito importante, um passo aí para o emprego e renda da nossa região e também aí em Cuiabá. Cleto e Yasmin, eu volto com vocês e tenha a todos uma ótima terça-feira.
0: Obrigado, Jaconias. Intervalo, você de Cáceres então, de Rondonópolis, de Sorriso, após os comerciais, tem notícias da sua região. E por aqui a gente vai falar do golpe do sósia. Você já ouviu falar do golpe do sósia? Pois é, é um golpe que está sendo aplicado na praça, uma estratégia usada por criminosos para tentar se passar aí por outra pessoa. Daqui a pouco a gente traz mais detalhes para você.

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0: Estamos de volta, 7:02, 21 graus a temperatura agora, máxima hoje de 34. Yasmin, ontem você estava curtindo o descanso, mas a gente aproveitou aqui da janela do Estúdio Glass a florada do IP branco. Incrível que dura pouco tempo, né? Porque hoje a gente já chegou por aqui, não tem mais quase nada da florada.
1: Dessa rua aqui, que fica na lateral do nosso Estúdio Glass, nós temos outros IPs, né? Então, aqui ao redor da empresa da Centro América, do complexo da TV Centro América, e tá lindo, né? Quando eu cheguei, observei também. Nós temos um em frente ao nosso estúdio, o privilégio de olhar para ele aqui pela manhã. Mas também temos outros ali mais para baixo, Cleto. E eles estão bem florados, tá bem bonito, né? Os passarinhos nas árvores. Lindo, lindo.
0: E você, motorista, já percebeu também a florada dos IPs? Ou florada de outros IPs nessa época do ano? Legal demais, né? Muda a paisagem, melhora o nosso dia. Bom, vamos atualizar o trânsito então. Stephanie Gomes está de volta. Ô, Stephanie, tô dando uma olhada aqui no Waze. Apareceu um acidente embaixo do viaduto da UFMT. A princípio não tem congestionamento aqui, mas a gente pode ir em busca de informações. O que mais você destaca pra gente?
2: Com certeza, Cleto. E eu quero destacar também que o trânsito ele já começa a se intensificar em muitos pontos. Quero começar falando da Historiador Rubens de Mendonça, onde próximo ali do Córrego da Prainha temos uma movimentação carregada de veículos e por isso o motorista vai encontrar uma certa lentidão se quiser passar por essa região. Mesmo cenário também na Tenente Coronel Duarte, na Avenida Dom Aquino, um pouco ali da região central de Cuiabá, já está com trânsito carregado nesse momento e é claro isso devido ao horário, mas fica o recado para você, nosso ouvinte. Um outro ponto que eu quero falar agora é a Avenida Parque do Barbado e é ali também que é o Arquimedes Pereira Lima. Por esse ponto, nesse cruzamento ali entre as duas vias, está com a movimentação bem intensa e por isso o fluxo de veículos por ali já está aumentando. E para fechar a nossa participação, eu quero atualizar você, motorista, na situação ali da Edna Maria Albuquerque, próximo dessa região que eu acabei de falar, onde já temos um trânsito intenso também. Eu volto aos estúdios e daqui a pouco eu trago atualizações de Várzea Grande e também sobre esse acidente, Cleto.
0: Combinado, Stephanie, obrigado por enquanto. E a gente continua no trânsito porque a gente gostaria de abordar agora um assunto que é bem curioso. O que que os motoristas estão fazendo com muita frequência aqui na capital? Estão usando pátio de postos de combustíveis só para cortar caminho. É uma manobra que coloca em risco a vida de frentistas, de clientes todos os dias. Muitas vezes quem trabalha entre as bombas tem até que se esquivar de carros ali em alta velocidade. Ganhar alguns segundos, fugir do congestionamento pode até parecer vantajoso. Mas o motorista esquece que precisa saber que isso é uma infração de trânsito. Transformar o posto em rua de passagem não é só falta de educação, tá? É um risco real de acidente. Pode ou não pode? A gente conversou com a secretária municipal de Mobilidade Urbana e Segurança Pública, a Franciane Lacerda. Vamos ouvir.
3: Passa a se tornar uma infração a partir do momento que o condutor, ele burla, né? Ele burla essa forma contra o Código de Trânsito. Porque, por exemplo, quando ele entra para poder alterar a rota de destino dele e não passar pela via correta de sentido, de mão, se é contramão e ele utiliza esse espaço do posto para poder ir na mão que ele quer sem fazer o caminho correto que a sinalização está indicando. Então, nesses casos, sim, quando a gente percebe essa pretensão dele de burlar as regras de sinalização, sim, aí se caracteriza uma autuação de trânsito.
1: A secretária também conta que respeitar as leis e seguir pelo caminho correto, além de garantir a segurança, evita um belo prejuízo no bolso.
3: São infrações gravíssimas. São 7 pontos na carteira e é um valor de R$ 293,00 para pagamento. O problema, na verdade, não é nem a autuação de trânsito, mas são as vidas que nós temos que preservar, né, no trânsito. E isso, todo mundo tem que ajudar fazendo a sua parte com uma maior conscientização e principalmente educação.
0: Então, gente, a hora que você for passar no posto, lembra do frentista, ele tá ali trabalhando, às vezes tem pessoas circulando, não atalha pelo posto, não é o recomendado, você vai tomar multa se for flagrado. Agora a gente fala tanto de corrupção, né, Yasmin, de grandes desvios de dinheiro público, isso também é uma forma de corrupção, começa com as pequenas escolhas, né? Ah, não tem problema, ninguém tá vendo, né? Vou passar rapidinho aqui.
1: Mas e a consciência? É assim que os atos de corrupção ocorrem. Ah, ninguém tá vendo. É, Cleto, é uma bela reflexão.
0: A gente bate tanto nos políticos falando e cobrando por mais seriedade, a gente precisa dar o exemplo. E eu vou mais aqui, Yasmin, porque ontem também teve uma cena que repercutiu demais na Grande Cuiabá, que foi uma carreta que tombou com porcos lá em Várzea Grande. Você não vai acreditar a imagem, Yasmin. É uma cena de selvageria. São centenas de pessoas pegando porcos vivos, saqueando a carga, Yasmin. Ali na BR-070...
1: Essa imagem eu não vi, Cleto.
0: A imagem é impressionante, Yasmin. E aí eu fui falar com a PRF, porque daí começou a circular informação. Disse que não, liberaram a carga para a população. Negativo, tá? Apurei aqui com a PRF, que disse que quando chegou no local, já tinham centenas de pessoas saqueando a carga. Mulheres, crianças, o que impediu a PRF e a PM de agir. E aí o Arthur Nogueira, o superintendente, diz o seguinte, que o representante da seguradora, quando chegou lá, já não tinha mais o que fazer. Você imagina, tem mais de 100 pessoas saqueando a carga, pegando aqueles porcos vivos, colocando porcos, Yasmin, gigantes, na moto, no meio da moto, assim.
1: Meu Deus.

0: esperando, eu fiquei esperando. A pessoa passou e foi falando assim, porque e assim, não dá pra dizer que não sabia, porque eu ainda falei, olha, a loja ainda não abriu, tem que esperar, vamos esperar um pouquinho que acho que já vai abrir, porque tem um horário ali. Super gentil, educada, e a pessoa passou, e eu fiquei pensando sobre isso, sabe, sobre essa questão do dia a dia, Cleto, sobre as escolhas que a gente faz no dia a dia, porque a gente fala tanto de corrupção, essas situações, e são escolhas. Então você ouvinte, como o Cleto trouxe aqui, nós trouxemos aqui em alguns minutos três exemplos, né? Então faça essa reflexão no seu dia a dia sobre as pequenas escolhas, na fila, no carrinho que você deixa ali ocupando uma vaga quando você vai ao supermercado, sabendo que se você devolver não vai atrapalhar o trânsito das pessoas que estão circulando, sobre tudo isso, né? É importante essa reflexão.
1: Muito bem, 7h10, a gente traz agora um outro esclarecimento, é uma dívida que nós tínhamos com você, ouvinte, da semana passada, que é sobre esses wind banners, propagandas que estão sendo espalhadas pela cidade nesse período de eleições. A propaganda eleitoral já tem regras definidas. Nas ruas é permitido usar bandeiras móveis, desde que elas não atrapalhem o trânsito, a circulação de pedestres ou a acessibilidade. Essa propaganda, ela pode ser colocada e retirada entre 6 da manhã e 10 da noite. Não é permitida a fixação permanente em árvores, jardins, equipamentos urbanos ou em outros bens públicos.
0: Essa é uma discussão que nós trouxemos na semana passada e aí surgiram essas dúvidas. A gente não conseguiu uma fala gravada com o pessoal do TRE, mas eles gentilmente, como tivemos essa questão do feriado prolongado, nos responderam por meio de nota. A gente questionou também sobre os comércios. A regra aí é mais restritiva. Lojas, shoppings, clubes, cinemas e outros estabelecimentos abertos ao público são considerados bens de uso comum para a legislação eleitoral. Por isso, não podem receber propaganda eleitoral. Também é proibido assédio eleitoral no ambiente de trabalho, como nós já falamos aqui, seja público ou privado.
1: Nos carros, a adesivagem ela é permitida, seguindo limites previstos na legislação. No vidro traseiro, o adesivo micro perfurado pode ocupar toda a extensão. A distribuição de adesivos é livre, mas a instalação de estruturas em via pública precisa respeitar as regras de uso do espaço. Então, dúvida esclarecida, ouvinte, e se surgirem outras dúvidas, a gente vai esclarecendo também ao longo desse período de eleições.
0: E ainda sobre eleições, quem ainda não sabe onde vai votar nas eleições, já pode fazer a sua consulta. O local de votação está disponível lá pelo aplicativo e-título, também no site do Tribunal Superior Eleitoral. A consulta já considera, inclusive, os eleitores que pediram transferência temporária de sessão. Para consultar pelo e-título, na tela inicial do aplicativo, você utiliza os seus dados cadastrais. O sistema vai te mostrar o endereço da sessão e a zona eleitoral em que o eleitor deverá votar. Já pelo portal do TSE, você acessa a área Serviços Eleitorais e seleciona onde votar. Aí lá você pode informar o número do seu CPF ou do título de eleitor, a data de nascimento e o nome da mãe. A Justiça Eleitoral recomenda que, para você não ter surpresa no dia da votação, que você confira antes o endereço com antecedência, tá? O primeiro turno, você já sabe, é dia 4 de outubro. E, se tiver segundo turno, a votação vai ser no dia 25 de outubro.
1: Já ouviu falar do golpe do sósia? Essa estratégia está sendo usada por criminosos para tentar se passar por outra pessoa, em cadastro e também abertura de contas. A reportagem é da Clara Lucite.
2: O golpe do sósia funciona de uma forma diferente das fraudes de identidade mais tradicionais. Em vez de escolher primeiro uma vítima, o criminoso parte do próprio rosto e usa ferramentas de comparação facial para procurar pessoas fisicamente semelhantes. Essas tecnologias podem analisar imagens disponíveis em diferentes bases de dados e encontrar identidades com características parecidas. A partir daí, o fraudador tenta usar os dados da pessoa encontrada para passar por uma validação biométrica. Segundo a Serasa, o caso mostra que o reconhecimento facial sozinho não é suficiente para garantir a segurança de uma operação. Por isso, a orientação é combinar a biometria com outros mecanismos, como prova de vida, conferência de documentos, dados cadastrais, análise do dispositivo e do comportamento do usuário. No primeiro semestre deste ano, as soluções antifraude da Serasa identificaram

0: identificaram e bloquearam 2.870.000 tentativas de fraude de identidade. O número é 32,9% maior que o registrado no mesmo período de 2025. Segundo a empresa, isso representa uma tentativa de alto risco identificada a cada 5,5 segundos. A Serasa também estima que as fraudes bloqueadas poderiam ter gerado um prejuízo de 3.770.000.000 de reais. Para se proteger, a recomendação é evitar compartilhar fotos de documentos ou selfies com documentos nas redes sociais e desconfiar de pedidos inesperados de reconhecimento facial por links e mensagens. Clara Lucite para o Primeira Página.
1: Obrigado, Clara. Fico alerta, então. Golpe do sósia, novo golpe na praça que os criminosos tentam se passar por outra pessoa aí para fraudar. 7:15, vamos pro intervalo? Na volta a gente traz os indicadores econômicos e também a sua participação. Muita gente comentando aí, Yasmin, a nossa reflexão sobre honestidade.

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1: Trânsito pela Cuiabá fica mais movimentado agora nesse horário. Avenida Mato Grosso, no sentido ali da região central de Cuiabá, temos um trânsito bem carregado também. Agora, atualizando sobre um registro de acidente que tivemos ali próximo ao viaduto da UFMT, a CEMOB informou que ainda não há mais detalhes sobre esse acidente e ainda está apurando para realmente confirmar se isso aconteceu, porém o trânsito por lá nessa região já está bem movimentado e o motorista precisa de atenção ao passar por ali. Nesse momento, a Avenida Senador Filinto Miller, próximo ali à Praça 8 de Abril, com a movimentação também um pouco mais carregada e um pouco mais lenta também. Mas qualquer atualização, voltamos aqui.
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4: Então, por causa do feriadão, né? Os dados ainda são da última sexta-feira e naquele dia o mercado foi impactado pela economia americana, que criou mais vagas do que o esperado em agosto, reforçando a expectativa de que o Banco Central dos Estados Unidos possa elevar os juros. Quando os juros sobem por lá, os reflexos chegam também no Brasil. Investimentos em países emergentes podem perder a atratividade, o que pressiona o dólar, afeta a bolsa. No Brasil, o mercado também acompanha os dados sobre trabalho por aplicativo, a balança comercial, possibilidade de mudanças nas compras internacionais com a taxa, o fim da taxa das blusinhas, como é chamada. Bom, a expectativa é de como o mercado vai abrir hoje, pós-feriado, né? Mas naquele dia o dólar ficou em R$5,13, euro R$5,95 e o Ibovespa caiu 0,02%.
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0: 7h19, primeira página está de volta e a gente sempre fica muito feliz quando o ouvinte interage, participa aqui, constrói a primeira página. O Edinho, nosso ouvinte fiel, diz, a gente fez a provocação no começo, né? Os livros que impactaram a vida. Aí ele disse que foi O Pequeno Príncipe e O Pinóquio, que a minha mãe lia para mim, diz ele. O autor foi Machado de Assis por causa do meu tio que lia e eu também. Edinho participando então, falando que são os livros preferidos dele, Pinóquio e O Pequeno Príncipe, e também mandou uma foto aqui da Avenida Rui Barbosa, no Jardim Imperial, de um ipê branco bem florido, bonitão, né? A gente comentou sobre isso também, da florada dos ipês. Tem mais mensagens aqui que chegaram pra gente. A Ivone Cris também mandou uma foto do ipê branco. E a Luciana comentando: ouvindo vocês, fantástica reflexão sobre escolhas. Esse assunto teria que ser comentado mais vezes. São muitos os absurdos e, através de pequenas gentilezas, nós vamos inspirando outros a ser melhores. É a participação aqui da Luciana Falcão. Agora, eu convido você, ouvinte, a escutar o depoimento do José Cristiano. Ele se identificou aí com o relato da Yasmin. Vamos ouvir. José Cristiano, bom dia, bem-vindo.
1: Bom dia, Cleto. Bom dia, Yasmin. Aqui é o Cristiano, aqui do Jardim Imperial. Eu passei por uma situação igual a sua, Yasmin. Eu tava na fila do supermercado para pegar um biscoito e tal. E tem a fila do biscoito e tem a fila do pão. Aí eu tava na fila do biscoito esperando, né? E um senhor chegou, senhor já de idade, mais de 60 anos, foi para a fila do pão, pegou o pão dele e entrou na minha frente para pegar o biscoito. Eu, beleza, não tem problema não, deixei. Yasmin, você acredita que ele pegou o biscoito que eu gosto, que a minha esposa gosta? Ele pegou todos. Tinha uns 20 biscoitinhos, aí ele pegou os 20. Ai, eu fiquei chateado com esse negócio. Falei, nunca mais deixo ninguém passar na minha frente. Agora pode ter 60, 70, 80. Vai ter que esperar a vez. Faz parte. Gentileza gera gentileza em algumas situações.
2: Nossa, ele tirou uma risada nossa aqui, porque... O Cleto ficou aqui rindo da situação, porque imagina só, Cleto.
0: Não, você quer ser gentil, né? Aí vai lá, a pessoa levou todos os biscoitinhos, Yasmin. Oh, meu Deus do céu.
2: Olha, eu só digo uma coisa pro nosso ouvinte que compartilhou a situação dele. Não desista da humanidade, tá? Não desista, porque assim, esse senhor não foi gentil com você. Como ele disse, né? Gentileza gera gentileza em algumas situações. Mas como disse o Cleto, que quando eu contei o meu relato, tem que ter paz de espírito. E tem que acreditar que na próxima a pessoa vai ter esse pensamento de que, poxa... Talvez ele queira também um biscoito, tem que pensar, né?
0: Talvez melhorou o dia dele, né? É, vamos pensar pelo lado positivo.
2: Vamos tentar ver o lado positivo. Mas deixa aqui a nossa reflexão para você, ouvinte, que a gentileza está aí nos pequenos detalhes, nas escolhas, nas decisões do dia a dia. E para você que chegou agora, essa discussão começou porque nós estávamos falando sobre cortar o trânsito por dentro dos postos de combustíveis, que a gente já trouxe aqui a fala de que é infração de trânsito, que não pode. Também a situação que o Cleto trouxe de uma carga que foi saqueada ontem, né, Cleto?
0: Exatamente. Porcos vivos lá em Várzea Grande, uma cena inacreditável.
2: Muito bem, então fica aqui a nossa reflexão para você, ouvinte, sobre as suas escolhas. A gente segue por aqui com o jornal, trazendo agora a coluna da Graciele Pisato. Mais um dia aqui para a gente refletir também sobre a gestão corporativa. A Graciele mostra hoje para a gente que independência também é maturidade. É ter coragem para fazer escolhas, disciplina para assumir responsabilidades e persistência para ir até o fim.
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4: Olá, como é que o dia começou aí para você? Espero que muito bem. Nessa semana em que celebramos a independência do Brasil, quero convidar você a olhar para essa palavra para além da história. Afinal, o que significa ser verdadeiramente independente? Independência não é fazer tudo sozinho, rejeitar ajuda ou não precisar de ninguém. Independência madura é ter liberdade para fazer escolhas e responsabilidade para assumir suas consequências. É pensar por si, mas não deixar de escutar o outro. É ter autonomia, mas também consciência de que as nossas decisões e ações afetam as pessoas ao nosso redor. Nas organizações, falamos muito em protagonismo, mas será que as lideranças realmente oferecem espaço para que as pessoas decidam? Ou pedem autonomia, mas continuam centralizando decisões e respostas? Equipes não se tornam independentes apenas porque ouviram: ah, você precisa ter mais iniciativa, ser mais protagonista. Enfim, elas desenvolvem autonomia quando encontram clareza sobre o que se espera, confiança para agir e abertura para aprender com os próprios erros. A independência começa dentro de nós quando paramos de entregar aos outros a responsabilidade pelas decisões que nos pertencem. Já pensou sobre isso? Nessa semana eu quero trazer aqui algumas reflexões para você que está me ouvindo. Onde você ainda espera por permissão? Que decisões você vem adiando? Qual responsabilidade você precisa assumir um pouco mais? Porque ser independente não é não precisar de ninguém. É poder caminhar com os outros, sem deixar de conduzir a sua própria vida. Um ótimo dia aí para você.
2: Mais uma coluna da Graciele Pisato para você refletir e trazer essas escolhas para o seu dia a dia. Agora, 7h26, a gente fala sobre sucessão de patrimônios. O número de imóveis transferidos por meio de escrituras públicas de doação mais que dobrou em Mato Grosso nos últimos 5 anos. Foram 2.139 atos registrados em 2025 contra 964 em 2020. O crescimento foi de 121% segundo dados da Associação dos Notários e Registradores de Mato Grosso. O resultado de 2025 é o segundo maior da série histórica. O recorde foi registrado em 2024, quando o Estado contabilizou 2.382 escrituras públicas de doação de imóveis. A doação em vida, ela permite que o proprietário defina antecipadamente como parte do patrimônio será distribuído, o que pode reduzir conflitos e questões a serem resolvidas pelos herdeiros durante um eventual inventário.
0: A transferência, ela pode envolver casas, apartamentos, propriedades rurais, outros bens. Uma das estratégias, doação com reserva de usufruto, permite transferir a titularidade do imóvel aos sucessores, enquanto o proprietário mantém direito sobre o bem e seus frutos. O advogado tributarista, o Alami Cândido, fala dos pontos positivos dessa decisão.
5: Em termos de segurança, otimização fiscal, ele em muitos casos gera economia. É um processo seguro. O processo de antecipação em vida, a doação de um patrimônio em vida com reserva de usufruto, traz a segurança que o detentor do patrimônio precisa e quer, que é manter o controle sobre esse patrimônio. Ele passa a titularidade para os seus sucessores, mas com essa garantia de que as decisões e os frutos desse patrimônio permanecem ainda com ele, enquanto ele decidir ficar com essa segurança, com esse direito. O usufruto, ele pode se extinguir por um desejo próprio dele, que fez a doação e reservou o usufruto, ou no falecimento. O processo, ele torna a sucessão mais simples, mais rápida e segura, porque o patrimônio já está na titularidade dos sucessores. O que será necessário após o evento do cancelamento do usufruto por vontade própria ou por falecimento é simplesmente a comunicação, a depender, obviamente, do órgão, né?
0: E além da doação com reserva de usufruto, as empresas familiares e testamentos também podem ser usados para organizar a sucessão. Os especialistas, porém, alertam que não existe uma solução única para todas as famílias. A escolha deve levar em conta o patrimônio, objetivo dos envolvidos, sucessão e os impactos tributários. Um planejamento feito com antecedência permite ao proprietário organizar o patrimônio, enquanto ainda pode definir como deseja que os bens sejam administrados e também distribuídos.
2: Bom, agora falando sobre uma informação que foi divulgada para os produtores rurais. Atenção, produtores rurais afetados por eventos climáticos e outras condições excepcionais terão uma nova chance para renegociar dívidas. O Conselho Monetário Nacional aprovou uma medida que amplia as possibilidades de refinanciamento de débitos de agricultores, pecuaristas e cooperativas agropecuárias prejudicadas na produção e na capacidade de pagamento. Essa decisão permite a recomposição de dívidas que acabaram ficando fora das regras da resolução da CMN 5.330, que foi aprovada em julho, por questões operacionais ou por problemas relacionados ao prazo de formalização.
0: Na prática, Yasmin, a medida ela tenta corrigir uma falha que impediu parte dos produtores de acessar a renegociação, mesmo quando eles já preenchiam os requisitos exigidos. Além da ampliação das regras, a CMN, o Conselho, na verdade, Monetário Nacional, autorizou as instituições financeiras a oferecerem linhas de crédito com recursos livres para recompor dívidas rurais. 7:30, intervalo. Na volta a gente atualiza o trânsito, traz também a previsão do tempo. Será que vem mais chuva? Será que vai fazer calor? Daqui a pouco a gente conta para você.

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0: 7:34, para você que está com a gente, uma excelente terça-feira, primeiro dia útil da semana, semana menor também, né? Como está o trânsito, Stephanie Gomes? Bem-vinda mais uma vez.
1: Olá, Cleto. Vamos para Várzea Grande agora, porque a Avenida da FEB está com a movimentação bem carregada, chegando ali bem próximo da Dom Orlando Chaves. Outro ponto de Várzea Grande é na Ulisses Pompeu, sentido centro ali do município, onde o trânsito está bem intenso agora. Então, o motorista precisa, é claro, de mais atenção e também de muito mais cuidado nessa região. E agora eu quero falar para o motorista que vai passar pela BR-364, porque a previsão de que a Serra de São Vicente seja interditada a partir de agora. A gente comentou no início do jornal, mas a partir de agora já deve ser interditada a região. Então essa intervenção, lembrando, acontece para serviços de podas e retirada de vegetação. Hoje e amanhã o bloqueio será no sentido norte, entre Rondonópolis e Cuiabá, do quilômetro 343 ao quilômetro 352 da BR-364. Às 8:30 da manhã de hoje começa o Pare e Siga. Às 4:30 da tarde haverá uma nova interdição para retirar a sinalização. E a liberação total está prevista para 5:00 da tarde. Então, reforçando, orientação de reduzir a velocidade ao passar por ali, respeitar a sinalização e se preparar para possíveis filas. Eu volto aos estúdios. Cleto e Yasmin.
0: Obrigado, Stephanie. E agora a gente traz uma dica de cultura. A Academia Mato Grossense de Letras está completando 105 anos neste mês. Preparou 3 dias de programação de graça para celebrar a data aqui na capital. A programação ela começa hoje na Casa Barão de Melgaço, que é a sede da Associação Mato Grossense de Letras. E a proposta é aproximar a academia da população e reunir diferentes gerações em torno da literatura e da cultura.
2: Hoje a programação começa às 2:30 da tarde, quando vai ser inaugurado o Ponto das Letras, novo ponto de cultura da academia. Já na quinta-feira, as crianças e adolescentes da rede municipal poderão participar de atividades literárias e culturais. Vai ter visita guiada, sessão de festiva, né? E também um encontro com o Ricardo Cavalieri, filósofo e também linguista e membro da Academia Brasileira de Letras. E às 8:30 da noite serão lançados uma nova revista, um game, também um totem e um documentário. Já no sábado, dia 12, a programação termina com a Assembleia da Academia. A Academia Mato Grossense de Letras foi fundada em 7 de setembro de 1921. A Casa Barão fica na Rua Barão de Melgaço, número 3869, aqui no centro de Cuiabá.
0: E agora um serviço para você. Estudantes do ensino médio da rede pública podem fazer cursos de graça de qualificação profissional através de uma parceria entre o SENAI e a Secretaria Estadual de Educação. São 1.100 vagas distribuídas entre Cuiabá e Várzea Grande, além de outras 14 cidades. Os cursos são presenciais e dão direito a certificado profissional. Entre as opções estão áreas administrativas, RH, tecnologia. Tem curso também voltado para informática, manutenção de computadores. Em Cuiabá, são 270 vagas. No SENAI do Distrito Industrial, tem turma para assistente administrativo com informática. No SENAI Porto, são 240 vagas em 4 cursos. Várzea Grande tem 150 vagas, divididas em 5 turmas. Sinop também tem, Rondonópolis também. Existem vagas também em outras cidades. E as inscrições, as informações sobre cada turma, devem ser consultadas diretamente nas unidades do SENAI, que são responsáveis pelos cursos. Tem um número também para mais informações, que é o 99806-3806. 99806-3806. Estudantes, então, do ensino médio podem fazer cursos de graça de qualificação profissional aqui em Mato Grosso.
2: 7:38, agora a gente fala sobre o tempo. A seca provocada pelo El Niño atinge quase 40% das áreas habitadas da Amazônia na última ocorrência do fenômeno em 2024. O dado é de um estudo que foi realizado pelo MAP Biomas e serve de alerta para o que pode acontecer neste ano sob influência do El Niño. A Clara Lucite tem as informações.
3: Entre as 5.673 localidades habitadas analisadas, 2.172 tiveram alta exposição aos efeitos do El Niño de 2024. O fenômeno é caracterizado pelo aquecimento das águas do Pacífico Tropical. Na Amazônia, ele pode provocar menos chuva, aumento das temperaturas e redução da água disponível. Entre setembro e novembro de 2024, a superfície de água na Amazônia ficou 1.900.000 hectares abaixo da média histórica e a chuva ficou 27% abaixo da média. A temperatura máxima média também foi maior, ficou 2,6 graus Celsius acima do normal para o período. Com menos chuva e mais calor, a água evapora mais rapidamente, o que aumenta o estresse hídrico do solo e da vegetação e pode agravar a seca. E os impactos não ficam restritos à floresta. 93% das localidades analisadas estão até 5 quilômetros de áreas que tiveram redução da superfície de água. O estudo ainda mostra que a Amazônia perdeu 3,9 milhões de hectares de vegetação nativa em 41 anos. Isso representa uma redução de 14% da cobertura vegetal existente anteriormente. Bruno Ferreira, pesquisador da equipe Amazônia do MAP Biomas e do Imazon, faz uma análise dos últimos anos.
4: Nós avaliamos especificamente o trimestre setembro, outubro e novembro para o ano de 2024 nas variáveis de superfície de água, temperatura e precipitação. A superfície de água esteve abaixo da média histórica, 1,9 milhão de hectares abaixo da média. A temperatura esteve acima da sua média histórica, 2,6 graus Celsius acima. E a precipitação esteve 27% abaixo do esperado. Esses resultados mostram o efeito das mudanças climáticas agravadas pelos fenômenos climáticos extremos como o El Niño. E também revela a fragilidade e o quão vulnerável estão as florestas a cada novo evento climático extremo que ocorre com maior gravidade e maior frequência, deixando a resiliência das florestas cada vez mais afetada.
3: Agora, a preocupação é com a intensidade do El Niño prevista para este ano. A previsão é de um fenômeno especialmente forte, com possibilidade de impactos até fevereiro de 2027. Clara Lucite para o Primeira Página.
2: Informações importantes da Clara Lucite, e agora a gente vai saber como é que fica o tempo hoje aqui na região metropolitana. Vamos voltar a falar com a Stephanie Gomes. Bem-vinda de volta, Stephanie.
1: Olá, Yasmin. Falamos ontem, o Cleto, a gente comentou que esse friozinho ia ter uma trégua depois de hoje, então o calorão volta a predominar tanto na região metropolitana quanto em outras regiões daqui de Mato Grosso. Esse ar mais frio, ele avança ainda pela parte central e deve se afastar cada vez mais durante a semana. Então as temperaturas vão aumentando até o fim de semana. Por isso essa semana em Cuiabá, que ela começou um pouco mais gelada, mas vai ter os dias cada vez mais quentes a partir de hoje. Por exemplo, hoje a previsão é de máxima de 34 graus. Temos uma previsão de chuva que deve ser moderada amanhã, na quarta e na quinta, ou seja, temos uma previsão de chuva ali um pouco mais leve, que pode ser também moderada, mas para hoje não temos essa previsão de chuva ainda. Porém, na sexta, o calorão ele deve voltar e já também não temos previsão de chuva. Hoje temos bastante umidade na atmosfera, por isso mais ao norte do estado temos alerta de temporais, então muita atenção caso você vá para a região norte aqui de Mato Grosso, ou seja, nós temos chuva em Tiquira, São José do Povo, Alto Garças e outras regiões próximas, e elas podem vir acompanhadas de raios em alguns momentos. A gente vai agora para outro município aqui perto, que é a Chapada dos Guimarães, onde a máxima prevista para hoje também é de 34 graus. Existe uma possibilidade de uma chuva no fim da tarde, ali no início da noite, mas deve ser uma chuva bem leve. Para finalizar e trazendo um resumo para o nosso ouvinte, as temperaturas mais amenas vão dar lugar ao calorão que deve voltar nos próximos dias, e os meteorologistas estão estudando a possibilidade de alcançarmos ali os 38 graus na sexta-feira. Mas isso é mais para frente, então eu trago mais detalhes dessa gangorra térmica que estamos registrando. Yasmin, Cleto.
0: Obrigado, Stephanie. O que chama atenção, né, Stephanie, é que no fim de semana, no domingo, por exemplo, 27 graus a máxima no domingo. Foi por exemplo, a máxima registrada nos últimos dias aqui, a temperatura não subiu tanto. Então, volta a subir com força e no domingo a gente tem mais uma vez uma trégua. Vamos ver se vai se confirmar isso. A gente vai atualizando o ouvinte ao longo da semana. Bom, a chuva dos últimos dias, ela ajudou a amenizar os incêndios em Mato Grosso. Nos primeiros 6 dias de setembro, o estado registrou 420 focos de calor, uma média de 70 por dia. Com isso, Mato Grosso caiu para a 5ª posição no ranking nacional. Na comparação com os 6 primeiros dias de setembro do ano passado, houve uma redução de 25%. Neste mês, Poconé, Aripuanã e Coniza estão entre os municípios com mais registros. Os biomas mais atingidos continuam sendo Amazônia e Cerrado, mesmo com a queda do alerta continua, porque no acumulado do ano, Mato Grosso lidera o ranking nacional. É importante destacar que o foco de calor não significa necessariamente queima ou incêndio. O termo ele indica uma área com temperatura elevada, identificada por satélites e pode estar relacionada a queimadas, incêndios ou outras fontes de calor. Lembrando, período proibitivo continua em todo o estado, tanto em áreas rurais quanto nas cidades, onde as queimadas são proibidas o ano todo.
2: Intervalo. Daqui a pouco a gente volta falando para você, repercutindo um dado que está na capa da Globo.com e chama muita atenção, Cleto.
0: Pois é.
2: Quase metade dos estudantes brasileiros de 15 anos usam IA para fazer as atividades, para aprender. E tem um outro número que também chama muita atenção.
0: 7 em cada 10 brasileiros de 15 anos não conseguem resolver contas simples de matemática. Reflexão, daqui a pouco a gente traz os detalhes para você.

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1: Vamos falar agora da região central de Cuiabá, aqui na República do Líbano. A movimentação está bem carregada. O motorista precisa de mais atenção ao passar por ali. Outro ponto que quero destacar é a Avenida Governador Dante Martins de Oliveira, próximo à Edna Maria Albuquerque, onde a movimentação se intensifica ao chegar próximo à rotatória. Então, para você, motorista, que pretende passar por ali, fica o recado. Nesse momento, próximo ao Parque Tianair, a Avenida Liérico Gonçalves Preza, toda essa rotatória ali próxima também apresenta uma certa lentidão e o motorista que vai passar por ali precisa ficar atento. Agora, a Djalma Ferreira de Souza é um outro ponto de atenção para o motorista, porque está com trânsito bem carregado e bem lento em quase toda a extensão dessa via. Mas qualquer atualização, eu volto a falar aqui.
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3: 7:46.

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0: Estamos de volta para falar de educação no Brasil. Dados divulgados agora cedo chamam a atenção para o uso da inteligência artificial. Quase metade dos estudantes do Brasil, brasileiros de 15 anos já usa inteligência artificial para aprender. Os dados são de um instituto que foram divulgados hoje. E no Brasil, 48% dos alunos dizem usar IA pelo menos uma vez por semana para estudar. O índice é de 46% na média dos países avaliados. O uso ainda é maior quando o aluno quer pesquisar rapidamente um tema novo. Aí, nesse caso, 40% dos brasileiros recorrem à IA contra 31% na média. Para resumir textos, o índice é de 31% no Brasil. Já para escrever uma redação inteira, 27% usam a inteligência artificial, abaixo dos 29% da média internacional. O levantamento mediu esse tipo de uso pela primeira vez. Pesquisadores alertam que ainda é preciso entender como a tecnologia pode afetar a aprendizagem.
1: Interessante esses dados, porque antigamente era só ali nos livros. Você, para fazer uma pesquisa, uma busca, lembra o dicionário, você tinha que abrir para encontrar, principalmente pesquisar como se escreve algumas palavras. Tem dúvida da escrita, ia lá no dicionário, olhava. Tinha livros para você buscar ali nas fontes. Depois tivemos o Wikipédia também, que muitas pessoas recorriam, Google, e agora a IA. E aí o impacto dela atinge no dia a dia, porque isso acaba fazendo com que a gente tenha tudo muito fácil na mão e pense um pouco menos, né? Tenha menos tempo de reação, digamos assim. E aí tem um outro dado que chama muita atenção nessa pesquisa que foi divulgada hoje, que 7 em cada 10 estudantes brasileiros de 15 anos não conseguem resolver contas simples de matemática. O dado, ele faz parte desse que foi divulgado, o PISA 2025, divulgado terça-feira, hoje, com resultados de 91 países, tá? No Brasil, 72% dos alunos ficaram abaixo do nível 2, considerado o mínimo satisfatório na avaliação. Na média dos países da OCDE, esse índice é de 35%, Cleto.
0: Entre os exemplos, para ficar mais claro para o ouvinte, estão converter moedas, como a multiplicação, comparar distâncias de dois caminhos. A média brasileira em matemática foi de 377 pontos, abaixo dos 465, na média dos países sul-americanos avaliados e dos 500 da OCDE. Para pesquisadores, um dos desafios está na formação dos professores. As dificuldades dos alunos podem se acumular ao longo dos anos, prejudicando o aprendizado de conteúdos mais complexos. Tem muita coisa que foi divulgada hoje, a gente trouxe só dois recortes desse programa internacional de avaliação de estudantes.
1: E vamos desdobrar ainda mais, trazendo essas discussões aqui para dentro do jornal, conversando com esses professores, para saber deles também quais são os desafios de educar, de ensinar hoje em dia, né? Porque tem toda essa questão com os alunos.
0: Já fica a provocação, né? Tiver algum professor ouvindo a gente agora
1: que quiser participar da nossa reportagem,
0: que
1: manda
0: tem
1: mensagem.
0: Feito, hein? Como identificar que o aluno está usando inteligência artificial? Até onde o aluno pode usar inteligência artificial? Interessante, a gente tem essa curiosidade.
1: E o que que ele está fazendo também para conseguir ensinar esses alunos que têm todos esses recursos fáceis aí nas mãos, né? É importante isso também. Cleto, ontem feriado e nós temos mais feriados que vêm por aí.
0: São vários feriados, inclusive prolongados, tá? Que estão por vir. Próximo feriado nacional, para quem ainda não sabe, vai ser numa segunda-feira, dia 12 de outubro, dia de Nossa Senhora Aparecida, padroeira do Brasil. Data também marca o Dia das Crianças. Ao todo ainda restam, além desse que citei, outros 4 feriados nacionais. 2 de novembro, Yasmin, finados numa segunda. 15 de novembro, proclamação da República num domingo. 20 de novembro, Dia da Consciência Negra numa sexta. E para encerrar o ano, Natal vai cair numa sexta-feira, 25 de dezembro.
1: Muito bem, então você já pode se programar aí. Por falar em se programar, quem se programou para o dia 7 agora, né, conseguiu pegar esse feriado prolongado, muitas pessoas, teve bastante gente aqui de Mato Grosso que foi para o Rio de Janeiro, pelo menos a gente conhece aqui uns quantos que estavam no Rio e que aproveitaram esse feriado prolongado aí no festival. E um dos destaques, já que a nossa rádio é Easy, falar sobre o Rock in Rio deste fim de semana, foi o Gilberto Gil. Ele emocionou o público no Rock in Rio, se apresentou no festival, 84 anos de vida e deixou no ar uma possível despedida do festival. Ele entrou no palco Mundo, disse que talvez aquela fosse a última vez, a última participação dele no evento. Mesmo com a voz mais fraca e poucos deslocamentos pelo palco, o Gil cantou clássicos, né, da músicas clássicas dele. Foram 16 músicas e mais de uma hora de show. E ele disse que está cansado, né? Então, por isso ele detalhou aí na entrevista depois, dizendo que aquela poderia ser a sua última participação no Rock in Rio. Já o Elton John, no movimento contrário, mostrou ontem que a aposentadoria pode esperar. 79 anos, o cantor foi um dos destaques do Rock in Rio, do Rio de Janeiro, porque tivemos várias apresentações neste fim de semana. Muitos críticos estão dizendo que a do Elton ontem foi... tá disparada aí em primeiro lugar. Na segunda-feira, ontem, então, ele tocou 24 músicas em 2 horas e 15 minutos de show. Foi a terceira vez do Elton John no festival e a 8ª passagem dele pelo Brasil, né? Ele já estava há 11 anos sem vir ao Brasil e voltou, então, saiu do descanso, da aposentadoria e aceitou participar e tocar aqui para os brasileiros no Rock in Rio, uma voz muito potente, fôlego renovado. Grandes clássicos ontem o Elton John trouxe para quem é fã da música dele. Agora 7h55.
2: Esporte.
0: Flávio Santos, bom dia. Que dia lindo também aos gremistas, né? Só que não. Bem-vindo para você.
3: Bom dia, Cleto. Bom dia, Yasmin.
1: Ele aproveitou para revidar. Que rancoroso.
3: Bom dia, você ouvinte. Ele tava esperando. Boa terça-feira para todo mundo. Ele tava esperando esse momento, né? Ontem, vitória 1, Grêmio 0 lá em Salvador. É um tirando onda com o outro, né? Só que detalhe: o Inter tá na zona de rebaixamento e o Grêmio ainda não tá.
4: Não tá,
3: né?
4: Longe, tá?
1: É. Você viu que quando o Inter perdeu, ele chegou para trabalhar, tinha até surpresa na mesa dele, né?
3: Verdade.
1: O pessoal do esporte pegou no pé dele.
3: Ó. O Grêmio é o 15º com 28. Mirassol, 16º, 28. Zona de rebaixamento. Vasco, 25. Inter, 25. Remo, 23. E Chapecoense, 17. Chapecoense que venceu o Corinthians, hein? Lá na Arena do Corinthians, em Itaquera. Só pra adiantar aqui, ó. A próxima rodada será sexta, sábado e domingo, hein? A próxima rodada. Deixa eu ver aqui. O Grêmio joga contra o Vasco. Em casa, daí já sabe, né? O Vasco tá na zona de rebaixamento. Deixa eu ver aqui, o Inter vai jogar contra quem aqui na tabela? Inter aqui contra Chapecoense, em Chapecó, último colocado. Um momento da recuperação aí no campeonato, né? Quem sabe?
4: Ou sai do sufoco ou afunda, né?
3: Verdade. Vamos falar de Libertadores, Libertadores da América, quartas de final, começa hoje com Fluminense e Platense, esse jogo lá no Maracanã, esse jogo 18 horas, Fluminense e Platense. Amanhã, quarta-feira, tem Estudiantes e Corinthians, 8h30 da noite, esse jogo ao vivo na tela da TV Centro América. E o Palmeiras pega a LDU, né? Às 18 horas. LDU, que tem o Daverson, né? O Davinho joga lá na LDU. E teremos aí na quinta-feira Independente Del Valle e Flamengo, 8h30 da noite. São jogos, portanto, das quartas de final, jogos de ida, tá bom? E daí na outra semana, os jogos da volta. Vamos para a Copa Sul-Americana, quartas de final. Hoje, Boca Juniors e São Paulo, esse jogo 8h30 da noite. E ainda tem Santa Fé e Vasco às 18 horas. Amanhã, quarta-feira, tem Santos e Atlético Mineiro na Vila Belmiro, 18 horas. E o Cienciano, na quinta-feira, pega o Montevideo City Torque, portanto, também jogos de ida das quartas de final da Copa Sul-Americana. Vários times brasileiros em campo, né? Aí tentando passar para a semifinal. E hoje vamos ter Série B do Campeonato Brasileiro, né? O Cuiabá joga hoje na Arena Pantanal, recebe o Atlético de Minas Gerais às 7h30 da noite, hein? Você tá convocado, você torcedor. Cuiabá precisa mais do que nunca dessa vitória, por quê? Cuiabá é o 13º com 36. O sexto colocado é o CRB, tá com 42. Então aquela distância que o Cuiabá tava de 3 pontos, olha aí, aumentou bastante, hein? Aumentou 6 pontos agora. O Cuiabá está do G6, que é o CRB, que tem 42, ainda vai jogar na rodada. O que seria o G6, para quem não sabe? os dois primeiros esse ano na Série B, o primeiro e o segundo, já vão subir direto para a Série A. Daí depois teremos um quadrangular, porque daí o terceiro, o quarto, o quinto e o sexto vão disputar duas vagas, as outras duas vagas, para subir para a Série A, né? Então hoje tem Cuiabá na Série B, na Arena Pantanal, contra o Atlético de Minas Gerais. Portanto, esse jogo, o Atlético é o 11º, hein? Tem 37 pontos. E o Cuiabá, que acabou quebrando aquela sequência de 6 jogos, né? Sem perder, né? Vem de derrota pro Criciúma, pega então o Atlético. Beleza? Amanhã a gente conta tudo pra você aqui no Primeira Página. Bom dia e até mais.
4: Combinado. E só pra passar a régua aqui, fechar a conta, Flávio, hoje tem Real Madrid e Inter de Milão, né? Pela Champions League. Também é jogão aí pra quem gosta de futebol, pra quem gosta de esportes.
3: Futebol internacional.
4: Fechou? Até
3: fechou,
4: amanhã.
3: Até amanhã.
4: Para encerrar aquela notícia positiva, dá tempo ainda, Mato Grosso ganhou destaque internacional na edição de agosto de 2026 da revista britânica, que publicou uma reportagem especial de 6 páginas sobre o futurismo no estado. Assinada por Ataíde Ferreira, ele é presidente da Associação Mato Grossense de Pesquisas Ufológicas e Psíquicas, a matéria mostra a relação entre relatos de OVNIs, natureza, arqueologia, cultura indígena e destinos turísticos.
1: Um dos principais destaques é o aeroporto de OVNIs de Barra do Garças, criado a partir de uma lei municipal de 1995. O espaço, localizado no entorno da Serra Azul, transformou a cidade em atração turística e passou a chamar a atenção de visitantes. Na Serra do Roncador também aparece, essa serra também aparece na reportagem dessa revista britânica, cercada por histórias de luzes misteriosas, desaparecimentos, cidades subterrâneas e supostos encontros com inteligências não humanas. A Chapada dos Guimarães também completa a lista, completa esse roteiro com relatos de esferas luminosas e objetos considerados incomuns. Então, mais uma forma aí de colocar Mato Grosso no roteiro de destinos turísticos, só que dessa vez de uma forma diferente, Cleto.
4: Mais do que despertar curiosidade sobre o desconhecido, né? Ajuda a mostrar ao mundo um Mato Grosso de paisagens, histórias, culturas que despertam a imaginação. Um estado que entre a natureza e o mistério encontra novas formas de contar suas histórias e de receber visitantes. Ótima terça-feira, ouvinte. Até amanhã.
1: Até amanhã.
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0: classe executiva, mas a notícia não para. Tem informação nova chegando, né, Yasmin? Bom dia.
1: Bom dia, Marcos. Isso mesmo. O ministro André Mendonça determinou o afastamento preventivo do diretor-geral da Polícia Federal, o Andrei Rodrigues. A decisão foi tomada hoje e aumenta a crise dentro do Supremo Tribunal Federal. Mendonça também afastou o diretor de inteligência da Polícia Federal, Leandro Amalda. Segundo o ministro, a medida ela busca evitar constrangimento e possível uso indevido das funções públicas. Mendonça afirma que está sendo monitorado pela Polícia Federal há mais de 30 dias. A decisão ela ainda precisa ser analisada pela segunda turma do Supremo em sessão virtual extraordinária que será realizada hoje, terça-feira. O caso envolve relatos de inteligência e investigações relacionadas aos casos Banco Master e também INSS. A disputa agora coloca em foco a independência das investigações e a atuação dos órgãos de segurança. Lembrando também que com esse afastamento da Polícia Federal, né, do diretor da Polícia Federal, ela chega em meio a uma crise no Supremo que ganhou um novo capítulo. 13 ministros aposentados da corte pediram ao presidente do STF, o Edson Fachin, uma sessão pública e urgente para apurar os fatos que atingem o tribunal. A gente segue acompanhando e traz informações para você a qualquer momento aqui na programação da sua Centro América Easy.
0: Valeu, Yasmin, obrigado aí pela informação. 8:06 agora, daqui a pouco informações do trânsito também, viu? 8:06 agora, bom dia.

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1: Um trânsito lento em alguns pontos aqui de nossa capital, como por exemplo ali na região do Santa Rosa, na Miguel Sutil, sentido bairro Centro, né? Chama atenção também aqui próximo, na Fernando Corrêa, próximo a viaduto também, um trânsito um pouco lento. A Marechal Deodoro, trânsito tranquilo na região central também, lentidão em alguns pontos, mas no mais aí, o trânsito bem tranquilo nesta manhã de terça-feira. O motorista está sempre convidado aí a participar, a compartilhar informações do trânsito também, né? 8:21 agora.
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0: Muito bem, tempo firme nesta manhã de terça-feira, 26 graus é a temperatura neste momento. A umidade relativa do ar está neste momento em 63%. E a temperatura máxima para esta terça-feira será de 34 graus.
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0: trazendo daqui a pouco o destaque de hoje com a música do dia. Já já.
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0: 8:36.

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5: Vamos com esta canção aqui de 2006 do álbum Back to Black e a canção Rehab, que fala aí sobre um pouco, né, da vida pessoal de Amy Winehouse.

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1: Olá, ouvinte da Rádio Easy. Mais uma taça de conhecimento está servida. Hoje, vamos conhecer 6 curiosidades sobre a Sauvignon Blanc. A primeira é que ela possui origem francesa e está especialmente ligada ao Vale do Loire e a Bordeaux. Em segundo, Sauvignon Blanc é um dos pais da Cabernet Sauvignon. Isso mesmo, um cruzamento natural entre Sauvignon Blanc e Cabernet Franc originou a famosa Cabernet Sauvignon. A terceira curiosidade é sua personalidade aromática. Ela pode apresentar notas de limão, maracujá, grapefruit, ervas e frutas tropicais, dependendo do clima e da região. Em quarto, alguns exemplares também apresentam aromas vegetais característicos, lembrando grama cortada, ervas frescas e até pimentão, relacionados, entre outros compostos, às pirazinas. A quinta curiosidade é que a Nova Zelândia transformou a Sauvignon Blanc numa verdadeira estrela internacional, especialmente na região de Melbourne, famosa por vinhos intensamente aromáticos. E a sexta curiosidade é que a Sauvignon Blanc normalmente produz vinhos com boa acidez e muito frescor, tornando-se excelente companhia para frutos do mar, saladas, queijo de cabra e dias de muito calor. Uma uva dificilmente passa despercebido quando chega à taça. Essa é a Sauvignon Blanc. Quer sugerir um tema para o Música e Vinho? Fale comigo lá no meu Instagram. Anote aí, @jonas.sommelier. E agora fique com o som de Biquíni Cavadão, no mundo da lua.

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0: Russell com Piano in the Dark. Daqui a pouco vem lá o sucesso que você não esquece. Chegando agora a notícia, está no ar aqui.
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2: Olá, já está valendo a cobrança dos pedágios entre Alto Araguaia e Pedra Preta, na BR-364. Em Alto Garças, no quilômetro 51, a tarifa para veículos de passeio será de R$ 14,20. Em Pedra Preta, no quilômetro 106, o valor é R$ 18,80. Segundo a concessionária que administra a rodovia, a definição dos valores segue o contrato de concessão firmado com a União e as regras da Agência Nacional de Transportes Terrestres. A tarifa foi definida no leilão da rodovia a partir da proposta de menor valor. O cálculo também considera o tamanho do trecho de cada praça e, por isso, o valor cobrado pode ser diferente de um para o outro. Outras notícias durante a nossa programação.
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27: Olá, tudo bem? Eu sou Paulo Vaz e está no ar mais uma edição do sucesso que você não esquece. O sucesso que você não esquece de agora. A música foi escrita por Gavin Sutherland e gravado por Sutherland Bros Band, lançado em junho de 1972. Mas a canção não fez sucesso. Então, Rod Stewart gravou essa mesma música em 75 para o álbum Atlantic Crossing. e foi posteriormente um hit número 1 no Reino Unido em setembro de 75 por 4 semanas. O single voltou para o Top 10 britânico um ano depois, quando utilizado como a música tema para a BBC documentário da série Sailor. O vídeo da música foi filmado em New York Harbor em 1975 e creditado com uma data de conclusão 1978. Ele também foi um dos primeiros a ser exibido na MTV, quando lançou em 1º de agosto de 1981. No entanto, apesar de grande popularidade, nos Estados Unidos, nunca a música subiu mais alto do que o número 58 na Billboard Hot 100. Aqui no Brasil, foi um grande sucesso, tanto em 75 como em 78. Rod Stewart cantou essa música no concerto em memória de Diana, Princesa de Gales, no estádio de Wembley, em 1º de julho de 2007. Naveguemos agora nas ondas da saudade com Rod Stewart e o sucesso que você não esquece, Sailin'.

0: Eu sou Paulo Vaz, até a próxima edição do Sucesso que Você Não Esquece. Eu espero você. Bye.
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7: Existe um erro muito comum. As pessoas dizem, quando eu for líder, vou começar a agir como líder. Mas a carreira não funciona desse jeito. É verdade, funciona ao contrário. Primeiro você demonstra comportamento de líder, depois recebe oportunidade. Quem espera o cargo para assumir responsabilidade normalmente espera mais do que deveria. Os profissionais que crescem costumam fazer perguntas diferentes. Por exemplo, como eu posso ajudar? Ou como posso resolver esse problema? Ou ainda, como posso facilitar o trabalho da equipe? Porque liderança não começa com um crachá novo, começa com iniciativa, com responsabilidade, especialmente com exemplo. Se você quer ocupar uma posição maior amanhã, comece hoje a desenvolver as atitudes que essa posição exige. As promoções raramente mudam uma pessoa, elas apenas revelam quem ela já era. E isso é alto desempenho.
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está na programação Centro-América, encerrando aqui mais uma edição do programa Classe Executiva. Muito obrigado aí pela sua audiência nesta manhã de terça-feira. Agora faltam 5 para as 10, daqui a pouco Mariângela Prado trazendo aí o Viva Easy, dando continuidade na programação musical. Ótima semana, boa terça-feira, terça-feira iluminada para você. Marcos Schmitz de volta amanhã às 5 da madruga no Happy Day e às 8 aqui na sua manhã com mais classe. Forte abraço, até amanhã.

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1: Sou eu e é um privilégio ter a sua sintonia nesta terça, hoje, 8 de setembro de 2026. Tudo tranquilo por aí? Fica melhor a partir de agora. Seja bem-vindo ao Viva Easy.
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1: Vamos juntos com o Viva Easy a partir de agora até meio-dia. Depois nós temos grandes clássicos na hora do almoço. Te acompanho até 2:30. E para abrir o programa temos George Michael com Faith. Agora 10:01, bom dia.

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0: na programação da Central América, que teve também Michael Bublé com I Believe in You e I'm Not in Love com Pretenders. 10h27, fique agora com as informações do Central América News.
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2: Olá, atenção motorista que vai passar pela BR-364. A Serra de São Vicente terá o trânsito parcialmente interditado entre hoje, 8 de setembro, e sexta-feira, dia 11. A intervenção acontece das 7h30 da manhã às 5 da tarde, para serviços de poda e árvores e retirada de vegetação. Nos dias 8 e 9, o bloqueio será no sentido norte, entre Rondonópolis e Cuiabá, do quilômetro 343 ao 352. Durante o serviço, a rodovia funciona em sistema de pare e siga. O trânsito será liberado em meia pista e o fluxo será alternado a cada 30 minutos. A rodovia está no sistema de pare e siga. Às 4h30 da tarde, haverá nova interdição para retirar a sinalização. A liberação total está prevista para 5 da tarde. A orientação é reduzir a velocidade e respeitar a sinalização. Outras notícias durante a nossa programação.
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0: Tears for Fears com Advice for the Young at Heart na programação da Centro América, que teve Crocodile Rock do Elton John, agora 10h39, daqui a pouco tem muito mais pra você.
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2: Para onde vamos hoje? Sou Dele Andressa.
3: E eu, Áureo Rigoni.
2: E esse é o Som da Viagem. No episódio de hoje da série A Primeira Vez, vamos descobrir Genebra, uma das cidades mais elegantes e surpreendentes da Suíça.
4: Cercada por montanhas e às margens do Lago Leman, na fronteira da Suíça com a França, tem aeroporto, estação de trem e diversas rodovias facilitando o acesso. Bom para nós.
2: Apesar de ser sede de importantes organizações mundiais como ONU e a Cruz Vermelha, Genebra tem um ritmo calmo e elegante.
4: No verão, o lago fica cheio de barcos e as suas margens de ciclistas. No inverno, as montanhas nevadas criam um cenário que convidam a esquiar nas estações logo ali próximas.
2: Genebra oferece muito a quem visita. E não estamos falando apenas de suas ruas limpas, transporte público preciso, arquitetura atraente e muitos espaços para relaxar. Ouça e anote os 5 imperdíveis na sua primeira visita.
4: Jetdo, o jato d'água com aproximadamente 140 metros de altura, é cartão postal e símbolo mais conhecido.
2: Centro Histórico, caminhe pelas ruas de pedra da cidade velha. Visite a Catedral de São Pedro e descubra praças e construções que contam séculos de história.
4: Cruzeiro pelo Lago Leman, navegar por ele é uma das melhores maneiras de apreciar Genebra, com vistas dos Alpes e das elegantes margens.
2: Museu Patek Philippe, uma verdadeira viagem pela história da relojoaria suíça em mais de 5 séculos de tradição.
4: Museu da Cruz Vermelha, exposição interativa da atuação humanitária da instituição no mundo.
2: Então anote aí, Jetdo, Cidade Velha, Lago Leman, Museu Patek Philippe e Museu da Cruz Vermelha, são atrações imperdíveis na sua primeira vez em Genebra.
4: 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Não perca a hora, siga arroba o Som da Viagem nas redes sociais e canal do YouTube. Enquanto isso, aproveite o seu dia, faça valer a pena.

0: Alexas, com By My Side na programação da Centro América. Antes, nós ouvimos outra maravilhosa neste bloco musical, né? Ouvimos Lady Gaga e Bruno Mars com Die With A Smile. 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

5 minutos para as 11. Lembrar que de 11 até 11h25 nós temos horário político obrigatório, tá? Fica agora com Michael Jackson e a canção Human Nature.

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0: Centro América com Adriana Calcanhoto Maresia. 11h31, fique com a edição do Centro América News. Quem traz as informações é a Stephanie Gomes.
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2: Olá, o PISA 2025 revela dois desafios importantes para os estudantes brasileiros de 15 anos. Ao mesmo tempo em que a inteligência artificial ganha espaço nos estudos, a matemática segue como um ponto de atenção. No Brasil, 48% dos alunos dizem usar chatbots de IA pelo menos uma vez por semana para aprender. O índice é de 46% na média dos países da OCDE. Para pesquisar um tema novo, 40% dos brasileiros usam IA. Para resumir os textos, são 31%. Mas na matemática, o cenário é mais desafiador. 72% dos estudantes brasileiros ficaram abaixo do nível considerado mínimo satisfatório. Na média, são 35%. A média do Brasil foi de 377 pontos em matemática contra 500 na OCDE. Entre as dificuldades estão contas simples. Outras notícias durante a nossa programação.
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0: Tem mais canções maravilhosas. Até meio-dia, Viva Easy. Depois tem grandes clássicos na hora do almoço. Eu te acompanho até 2h30. É um prazer estar com você. E vamos ouvir agora Scorpions com a canção Drive.

com Stand By Me na programação da Centro América Drive com Scorpions, e você fica agora com Miley Cyrus e a canção Flowers. Na sequência nós temos a edição do Pense Nisso, a mensagem do dia aqui na Centro América.

0: Está no ar. Pense nisso. A mensagem de otimismo e reflexão.
1: Pelo menos tente. Ponha de lado antigos conceitos, panaceias, rancores, preconceitos, recalques e estabeleça novos e sólidos rumos para uma vida mais liberta e melhor, evitando o lugar comum. Pratique o encanto que existe no banal e nas coisas mais simples. Curta os sentimentos cotidianos que colorem sua vida. Laços familiares, amigos verdadeiros, livros, a natureza, as artes e a vibração cósmica do universo em constante erupção evolutiva. Um dos encantos mais simples que eu e meus amigos de viagem vivemos foi o de reencontro de uma boa amiga. Mesmo depois de um incidente com o carro que viajávamos, não desistimos desse reencontro. O abraço, o sorriso e a alegria desse encontro valeu muito mais a pena. O incidente deixou de ter tanta importância. A vida sempre nos dá a oportunidade de substituir o negativo por algo mais salutar. Aprenda a colher recompensa valiosa, aprofundando-se na necessidade muito íntima que as pessoas têm de serem ouvidas com paciência e respeito e de serem amadas com seriedade. Exprima afeto e admiração para com o próximo. Torne agradável sua companhia. Assim como as flores deixam parte do seu perfume nas mãos de quem as oferecem. Seja útil a quantos o procuram nas necessidades. Se você tentar superar-se, acrescentará algo muito especial ao mundo e será recompensado por isto. Dentro de você existe um lugar secreto, onde reinam a paz e a tranquilidade, sem espaço para preocupações, temores, invejas ou desgostos. Recolha-se nele nas adversidades e comece a viver dias mais felizes, fazendo os outros felizes também. Nunca dê guarida à raiva, à ganância, sentimentos de vingança, hostilidade, medo, ansiedade ou insegurança. Todos são falsos aliados. Controle suas emoções e construa sua própria cortina protetora. Cultive a verdadeira coragem. Nenhum grande feito deste mundo se realizou sem ela. Persiga seu ideal para conseguir as boas coisas da vida. Esta pagará o preço estabelecido, mas cobrará caro, exigindo que você seja o melhor do que quer que seja. Só se pode usar cada dia uma única vez. Portanto, metodize sua vida e desenvolva seu potencial criador, mostrando todo o ouro que há no seu coração. Sem tentar ser algum sabe-tudo, nem com presunção de ser perfeito. Perfeito só o universo, só Deus. Nem todos podem ser comandantes. Temos que ser tripulação também. Mas seja o melhor que puder no desempenho de suas atividades e o mundo lhe abrirá as portas. Pense nisso, mas pense agora e tente. Chegamos assim ao final de mais um Pense Nisso. 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

Diana Ross com Marvin Gaye, Stop, Look, Listen. Antes a mensagem do Pense Nisso com o Paulo Vaz. E agora eu deixo Kiss Me, Sixpence Not the Richer pra você. E depois ainda tem Capital Inicial com Zélia Duncan, eu vou estar. E ao meio-dia, grandes clássicos na hora do almoço. Uma excelente terça-feira pra você, ao som da Centro América.

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2: E que privilégio estar junto com você mais uma vez. Hoje, terça-feira, 8 de setembro de 2026. Seja muito bem-vindo aos clássicos na hora do almoço.

Até as 2 da tarde, canções que marcaram época, marcaram a sua vida. A partir das 2 da tarde, nós temos o Sequência de Classe. Eu te acompanho até 2h30. Que você tenha uma terça-feira muito produtiva. Uma ótima semana. A gente começa com Bryan Adams, a canção.

Cat Stevens com Father and Son. No primeiro bloco do Na Hora do Almoço, nós tivemos também Bee Gees com Cherry Red e os Beatles com The Long and Winding Road.

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1: É com você, Stephanie Gomes. Boa tarde.
2: Olá, muito boa tarde para você e a todos. Vamos agora dar um giro no trânsito, porque na trincheira ali na Lenine de Campo Povas, a movimentação está um pouco mais intensa, principalmente para quem segue ali naquela região da Avenida José Monteiro de Figueiredo, vai encontrar um fluxo grande de veículos, mas sem lentidão até agora. Outro ponto de atenção é próximo ao Ribeirão do Lipa, ali a região da Miguel Sutil, Avenida Bernardo Antônio de Oliveira. Temos uma movimentação que está fluindo bem, mas é claro, nas próximas horas é preciso ficar de olho, porque o fluxo de veículos está aumentando por ali. Nesse momento, próximo à escola estadual Ulisses Cuiabano, a movimentação está bem intensa próximo à escola e por isso o motorista precisa ficar atento. Outro ponto de atenção, próximo à Arena Pantanal. A movimentação está aumentando nesse horário, próximo à Avenida Brasil, e o motorista precisa ficar atento. Qualquer atualização, voltamos a falar aqui.
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0: Neste momento em Cuiabá, 32 graus, máxima de 34 para hoje. Tempo segue ensolarado com 44% de umidade. Em Sinop, região norte de Mato Grosso, 33 graus. No momento, pode chegar a 34, com umidade do ar em 49%. E para hoje, a previsão de chuva para Sinop. E em Primavera do Leste, 31 graus, máxima prevista para esta terça-feira, com umidade do ar em 50% e previsão de chuva à tarde ou à noite em Primavera do Leste.
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0: Meio dia 20, temos Lionel Richie com Just Can't Say Goodbye.

0: Oswaldo Montenegro com Lua e Flor, a belíssima Roxy Music com More Than This e Lionel Richie, Just Can't Say Goodbye. Agora meio-dia 32, daqui a pouco muito mais canções na hora do almoço.
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1: 15 minutos para uma.

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0: Alan Parsons Project com I in the Sky na programação da Centro América nesta tarde de terça-feira, 8 de setembro, pontualmente 1 da tarde. Ouvimos também Gal Costa com Meu Bem, Meu Mal e Tommy James com Crimson and Clover.
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Adriana Calcanhoto e Erasmo Carlos, na canção Do Fundo do Meu Coração. Antes Xadê com Kiss of Life e Don't Close Your Eyes Tonight com John Denver, também na melhor programação.

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1: Existe um erro muito comum. As pessoas dizem, quando eu for líder, vou começar a agir como líder. Mas a carreira não funciona desse jeito. É verdade, funciona ao contrário. Primeiro você demonstra comportamento de líder, depois recebe oportunidade. Quem espera o cargo para assumir responsabilidade normalmente espera mais do que deveria. Os profissionais que crescem costumam fazer perguntas diferentes. Por exemplo, como eu posso ajudar? Ou como posso resolver esse problema? Ou ainda, como posso facilitar o trabalho da equipe? Porque liderança não começa com um crachá novo, começa com iniciativa, com responsabilidade, especialmente com exemplo. Se você quer ocupar uma posição maior amanhã, comece hoje a desenvolver as atitudes que essa posição exige. As promoções raramente mudam uma pessoa, elas apenas revelam quem ela já era. E isso é alto desempenho.
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0: Santa Fé com Bon Jovi na programação que teve a Rá e também a Atlantic Star neste bloco musical. 1:33 agora.
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2: Olá, produtores rurais afetados por eventos climáticos e outras condições excepcionais terão uma nova chance de renegociar dívidas. O Conselho Nacional Monetário, CMN, aprovou uma medida que amplia as possibilidades de refinanciamento de débitos de agricultores, pecuaristas e cooperativas agropecuárias, prejudicados na produção e na capacidade de pagamento. A decisão permite a recomposição de dívidas que acabaram ficando fora das regras da resolução CMN, aprovada em julho, por questões operacionais ou por problemas relacionados ao prazo de formalização. Na prática, a medida tenta corrigir uma falha que impediu parte de produtores de acessar a renegociação, mesmo quando eles já preenchiam os requisitos exigidos. Além da ampliação das regras, o CMN autorizou as instituições financeiras a oferecerem linhas de créditos com concursos, com recursos livres para recompor dívidas rurais. Outras notícias durante a nossa programação.
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8 na melhor programação. Um excelente terça-feira, 8 de setembro para você. Temos mais alguns minutos com grandes clássicos na hora do almoço. A gente abre mais um bloco com Young Lutz.

0: How Can I Tell Her? Antes, Young Bloods com Get Together. 1:47 na Centro América.
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9 minutos para as 2 na Centro América. Último bloco musical dos clássicos na hora do almoço. A gente começa com Elton John e a canção Sad Songs.

0: março de 1966, ouvimos Buzz Stop com The Hollies na programação da Centro América. Neste último bloco do Na Hora do Almoço, que teve Elvis Presley com Heartbreak Hotel e ainda Elton John com Sad Songs. Daqui a pouco temos o Sequência de Classe. Eu volto já.
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0: E que privilégio estar mais meia hora junto com você a partir de agora com o programa Sequência de Classe. Seja bem-vindo. Yeah.

Lembrar você que estamos através da frequência 99,1 em Cuiabá, Várzea Grande, Baixada Cuiabana, pela frequência 95,5 em Sinop, região norte de Mato Grosso, e também em Primavera do Leste, região, pela frequência 96,7. Você também sintoniza a Rádio Centro América Easy em Rondonópolis pela frequência 105,5. Que prazer estar junto com você nesta tarde. Uma ótima terça-feira, 8 de setembro, para você, onde quer que você esteja. Vamos de Durant.

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Ouvimos a bela canção Imagine, na voz de Diana Ross. Programação Centro-América, por Jair Segatti, sempre créditos a ele. Ouvimos também Phil Collins com Do You Remember? E agora eu deixo a última da minha participação nesta tarde, porque a partir de 2h30, quem apresenta o Sequência de Classe é o Ricardo Bippi. Eu volto amanhã. Agradeço muito a sua sintonia. Fique agora com os Paralamas do Sucesso, aonde quer que eu vá. Forte abraço para você, até amanhã. Tchau, tchau.

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0: E olha só, gente, ainda não terminou, tá? Agora bora pra nossa próxima sequência de atividades. Vamos lá!
1: Bora lá, gente! Mais um, ó! Um! É isso! Eu quero... Ai, minha... A energia de vocês, gente! Vamos lá!
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6: Bruce Springsteen.

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0: Gilberto Gil, realce, agora 3:34.
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0: Informações direto da nossa redação com a nossa repórter Clara Lucitti. Oi, Clara, boa tarde.
2: Olá, Bipe, boa tarde para você também, para você ouvinte que acompanha a Rádio Centro América. Mato Grosso teve a quarta maior taxa de hospitalização de crianças e adolescentes por acidentes em 2025. Foram 95 internações para cada 100 mil habitantes. O índice é bem maior que a média nacional de 63 internações. No total, 3.459 crianças e adolescentes de até 14 anos precisaram de atendimento hospitalar no estado. Os dados são do relatório Criança Segura 2026, com base em informações do DataSus, e as quedas foram a principal causa das internações. Foram 1.463 casos. Logo depois, aparecem as queimaduras com 1.073 internações. Juntas, quedas e queimaduras representaram mais de 73% dos casos. Outras notícias durante a nossa programação.
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0: Jam aqui no Sequência de Classe. Daqui a pouquinho tem Sucesso Que Você Não Esquece. E às 16h, A Hora do Café.
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5: Eu quero abrir essa edição do sucesso que você não esquece perguntando: você gosta da música italiana? Sendo a sua resposta sim ou não, o fato é que a música italiana ocupou um espaço importante no mundo todo, no início até o final dos anos 60. Só para você recordar alguns artistas que embalaram a era de ouro da música italiana: Peppino Di Capri, Gianni Morandi, Rita Pavone, Nico Fidenco, Sergio Endrigo. Depois disso, os cantores italianos ficaram meio que à deriva do sucesso, aparecendo um ou outro com algum sucesso nas rádios, mas sumindo pelo nevoeiro do esquecimento. No início dos anos 80, parecia que a época dourada dos italianos iria voltar com força, com surgimentos de cantores e bandas da Italo Dance e da synth pop como Baltimora, Espanha, Giorgio Moroder, P-Lion. E quem estava na proa deles todos era o ítalo-libanês Paul Mazzolini, mais conhecido como Gazebo. Ele estourou em 1983 com a baba I Like Chopin, que se tornou um sucesso que você não esquece.

0: I Like Chopin foi lançada em duas versões, a longa com 7 minutos e 48 segundos e a curta com um pouco mais de 4 minutos. Quanto ao seu intérprete, Gazebo continua nativa fazendo muitos shows na Europa. É isso aí.
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1: 4:04, vamos nessa. A Hora do Café tá no ar para esse finalzinho de tarde. Muito agradável para mais uma xícara de café, inclusive, não é mesmo? Claro que sim. Eric Carmen, a gente abre com Hungry Eyes.

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0: Live to Tell, Madonna, aqui no Hora do Café. Tem informação chegando direto da nossa redação.
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0: De volta com a gente, a nossa repórter Clara Lucite. Boa tarde, Clara.
2: Olá, Bip. Uma boa tarde para você e para você ouvinte também. Atenção, motorista que vai passar pela Serra de São Vicente na BR-364. A rodovia terá operação no sistema Pare e Siga entre hoje, dia 8, e sexta-feira, dia 11, das 7:30 da manhã às 5 da tarde. A medida é necessária para serviços de poda de árvores e retirada de vegetação com o objetivo de reduzir o risco de queda de árvores sobre a pista. Nos dias 8 e 9, a intervenção será no sentido norte, entre Rondonópolis e Cuiabá, do quilômetro 343 ao quilômetro 352 da BR-364. Já nos dias 10 e 11, os trabalhos serão no sentido sul, do quilômetro 0 ao quilômetro 11 da variante da Serra de São Vicente. Durante o serviço, o trânsito vai funcionar em meia pista com um fluxo de veículos alternado a cada 30 minutos. A concessionária orienta os motoristas a reduzirem a velocidade, respeitarem a sinalização e se prepararem para possíveis pontos de retenção. Outras notícias daqui a pouco no Happy Hour.
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2: Para onde vamos hoje? Sou Dele Andressa.
3: E eu, Áureo Rigoni.
2: E esse é o Som da Viagem. No episódio de hoje da série A Primeira Vez, vamos descobrir Genebra, uma das cidades mais elegantes e surpreendentes da Suíça.
4: Cercada por montanhas e às margens do Lago Leman, na fronteira da Suíça com a França, tem aeroporto, estação de trem e diversas rodovias facilitando o acesso. Bom para nós.
2: Apesar de ser sede de importantes organizações mundiais como ONU e a Cruz Vermelha, Genebra tem um ritmo calmo e elegante.
4: No verão, o lago fica cheio de barcos e as suas margens de ciclistas. No inverno, as montanhas nevadas criam um cenário que convidam a esquiar nas estações logo ali próximas.
2: Genebra oferece muito a quem visita. E não estamos falando apenas de suas ruas limpas, transporte público preciso, arquitetura atraente e muitos espaços para relaxar. Ouça e anote os 5 imperdíveis na sua primeira visita.
4: Jet Do, o jato d'água com aproximadamente 140 metros de altura. É cartão postal e símbolo mais conhecido.
2: Centro Histórico, caminhe pelas ruas de pedra da cidade velha. Visite a Catedral de São Pedro e descubra praças e construções que contam séculos de história.
4: Cruzeiro pelo Lago Leman. Navegar por ele é uma das melhores maneiras de apreciar Genebra, com vistas dos Alpes e das elegantes margens.
2: Museu Patek Philippe, uma verdadeira viagem pela história da relojoaria suíça em mais de 5 séculos de tradição.
4: Museu da Cruz Vermelha, exposição interativa da atuação humanitária da instituição no mundo.
2: Então anote aí, Jet Do, Cidade Velha, Lago Leman, Museu Patek Philippe e Museu da Cruz Vermelha. São atrações imperdíveis na sua primeira vez em Genebra.
4: 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Enquanto isso, aproveite o seu dia, faça valer a pena.
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0: White House Family Live Again. Daqui a pouquinho, último bloco bem curto aqui pra gente finalizar essa edição do Happy Hour. Vai começar já, do Hora do Café, tá bom? Que vai voltar amanhã às 4 da tarde, eu prometo.
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0: 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Agora a gente segue pro Happy Hour em instantes.
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0: 5:06, excelente finalzinho de tarde pra você junto com a gente. Vamos lá, começar a semana de verdade. Exatamente, primeiro dia útil dessa semana de setembro, 8 de setembro inclusive. Vamos juntos até às 19h, trazendo os principais destaques do Brasil, do mundo, notícias da nossa cidade e do nosso estado também. Vamos lá, cerca de 6 pessoas desaparecem por dia em Mato Grosso. Free Flow começa a cobrar pedágio na BR-060 364 entre MT e Goiás. Tudo isso e muito mais a partir de agora no Happy Hour. Vamos aproveitar que o Elton John fez um showzaço ontem no Rock in Rio. Até agora já era esperado que ele seria realmente tudo isso o que foi ontem no Rock in Rio. Elton John e Dua Lipa, Cold Heart.

Djavan Lilás, sempre cai bem nesse horário essa música. Ainda mais a gente iniciando uma semana agora sim, né? Oficialmente, depois de um feriadão prolongado, espero que você esteja bem, tenha aproveitado muito o seu fim de semana e seguindo com o nosso 7 de setembro, dia da nossa independência. 5:15. E ó, falando nisso, final de semana prolongado, a gente pensa em estradas ou voo ou o que seja que você fez para se deslocar ou não, ficou aqui em casa, mesmo em Cuiabá ou qual tenha sido a sua opção de aproveitar esse feriadão prolongado. Mas fato é que todo mundo acaba tentando algo, inclusive subir para Chapada é uma grande opção, né? E aí, se você vai pegar a BR-060 364 entre Mato Grosso e Goiás, atenção, aí já é uma viagem mais extensa, fique atento e atenta, porque o pedágio pelo sistema Free Flow começou a valer nesta segunda-feira. Não existem cabines nem cancelas, hein? Pórticos instalados sobre a rodovia identificam o veículo em movimento pela tag ou pela placa. Para carros, caminhonetes e furgões, as tarifas vão de R$12,90 a R$17,80, dependendo do ponto de cobrança. São 5 pontos entre Jataí, Portelândia, Alto, Garças e Pedra Preta. O trecho concedido tem 490 quilômetros. E uma observação: a ANTT autorizou a cobrança após vistorias nos trechos. Uma curiosidade é que o Free Flow permite a passagem sem parada, mas o pagamento continua sendo obrigatório. E agora, o Brasil trazer aqui um dado que faz parte do PISA, que seria a sigla para Program for International Student Assessment, Programa Internacional de Avaliação de Estudantes. Brasil segue entre os últimos colocados no PISA, então, 2025. Na matemática, o país fica no 71º lugar entre 89 participantes. Em leitura, atenção, 52º, número 52 ali no ranking. E em ciências, 67º entre 90. Então, posição 67 pra gente. Precisa melhorar bastante. As notas ficam abaixo da média da OCDE, que inclusive esses

colocar soluções para que a gente consiga um desenvolvimento melhor, principalmente na educação. Eleições estão aí, é bom a gente estudar os candidatos em que a gente vai votar e assim... É, deu ali tudo ruim na sua análise? Procura alguém que esteja interessado em educação, que a gente vai precisar e muito. 5:19, Summer Moved On. O verão se foi pro Ahá, né? Era uma nova fase nos anos 2000. O verão aqui pra gente nunca se vai, viu? Ahá, vamos nessa. 5:19.

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2: E a nossa repórter Clara Lucite de volta para falar do trânsito. Oi, Clara.
3: Oi, Bipe, ótimo finalzinho de tarde para você ouvinte que acompanha com a gente a Centro América FM. Ó, todas as pontas da trincheira de Santa Rosa já estão congestionadas. Tem lentidão entre o shopping e o Círculo Militar sentido Várzea Grande. Agora lá no Porto, Bip, o motorista reduz a velocidade na altura do primeiro batalhão na 15 de novembro. Passa pela Major Gama também com a mesma situação. E também para descer pela Barão de Melgaço, pega fila já chegando ali no córrego 8 de abril. Na Carmindo de Campos, a fila está formada em frente à Escola Tereza Lobo. Passa pelo Shopping Popular e dá uma parada ali na Senador Metelo. Já na Beira Rio, é debaixo do viaduto Murilo Domingos, que tem lentidão. Aí o motorista escolhe seguir sentido da Universidade ou virar à direita no córrego do Barbado. E para fechar essa rodada em Várzea Grande, Bip, o motorista reduz a velocidade na Orlando Chaves, em frente aos Correios. Daqui a pouco eu volto com mais trânsito pelas ruas.
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5 horas 28 minutos. Vamos lá saber da previsão do tempo para amanhã. Bom, na capital, o dia será de sol, aumento de nuvens, pancadas de chuva à tarde, à noite, muitas nuvens, mas sem chuva. A máxima chega aos 36 graus e a umidade relativa do ar fica ali em torno de 79%. Em Sinop, tem previsão de chuva pela tarde e noite também. A máxima chega aos 36 e a umidade relativa do ar fica em torno de 100%. Bom, primavera do leste, dia de sol com muitas nuvens, pancadas de chuva à tarde e à noite, e aí com 32 graus, umidade relativa do ar em 94%. Você reparou que a gente vai ter umidade relativa do ar em praticamente todo o estado. Pegando como referência Cuiabá, primavera do leste, Sinop, a gente sabe que isso favorece. Temperaturas altas, umidade alta, pancadas de chuva, então tem que ficar sempre atento e atenta. Bom, agora a gente tem 33 graus em Cuiabá, com umidade relativa do ar em 42%.

Philip Soul, chamada então essa sonoridade que ainda continua ecoando desde a Filadélfia para o mundo inteiro. Aqui a gente está falando em 1979. Nada nos impede agora. Aqui a gente tem a qualidade do McFadden e Whitehead em No Stop Us Now, aqui no Happy Hour. Inclusive, daqui a pouco vou compartilhar com vocês, uma querida ouvinte que está em voo de volta aqui para Cuiabá, esteve no Rock in Rio ontem, e eu vou compartilhar com vocês algo que ela me mandou agora há pouco. Achei muito legal e acredito que é sempre essa nossa conversa que interessa aqui, e eu tenho certeza, se você está aqui, também se interessa por ela. Quando a gente toca música, fala de música e também traz as principais notícias do Brasil e do mundo. O Ercílio acabou de mandar uma mensagem também, agradecendo aí pelas notícias que a gente também fala aqui e tenta explicar o que significa o quê, como eu falei agora há pouco sobre o que significa o PISA e tal, e por quem foi criado. É importante a gente também entender um pouco. Você olha esses dados na televisão, você lê aí no seu celular, no seu feed, e aí em algum momento você fala, puxa, mas o que é isso, né? Então a gente também tá aqui para tentar fazer essa leitura para você e criar essa legenda o mais próximo possível, para a gente poder também entender o que está sendo dito, o que está sendo anunciado. 5:42, e olha só, Leonardo DiCaprio fez um alerta sobre os impactos do garimpo ilegal no Xingu. O ator e ativista ambiental denuncia a devastação da floresta e a contaminação dos rios, ameaçando a sobrevivência das comunidades indígenas. DiCaprio conhece o Xingu há cerca de 25 anos e mantém uma relação muito próxima com o cacique Raunier. Muito semelhante a que o Sting, ex-líder da banda The Police, que vocês sabem muito bem, começou já lá no final dos anos 80, já se estende aí há mais tempo que a do DiCaprio, mas de alguma maneira também muito relevante aí esse alerta desse grande astro de Hollywood. Durante a passagem pelo Brasil, ele também se reuniu com o presidente Lula para discutir a proteção da Amazônia, o combate ao garimpo ilegal e a preservação dos territórios indígenas. DiCaprio cofundou, inclusive, uma organização chamada Rewild, que atua na proteção e reestruturação de florestas e da biodiversidade. Em 2023, a entidade firmou acordo com o governo brasileiro para recuperar áreas da Amazônia degradadas pelo garimpo e ajudar na descontaminação ambiental. 5:43. Em instantes, a gente está de volta aqui no Happy Hour, sempre com a melhor música e a melhor informação.

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0: 5h46, como eu amo essa audiência maravilhosa, que demais, sempre bom encontrar vocês aqui para essa boa conversa. Eu falei da Renata Camilo, e aí a Melissa me mandou essa mensagem aqui.
1: Oi, Bipe, boa tarde, tudo bom? Essa experiência extraordinária aí foi da Renata Camilo. Ela tá deslumbrante, tá voltando para Cuiabá.
0: Que legal. Aí eu perguntei aqui para ela, né? Puxa, você conhece a Renata? Somos amigas de infância, né? Lembrou de uma outra história aqui e tal, que daí sim eu fui conectar essa amizade delas. Que bacana, legal, Melissa, saber disso. E a Camila disse aqui mais cedo, antes até do happy hour, tava na hora do café, ela me mandou uma mensagem de texto, tava entrando, pelo que eu entendi, na aeronave e tal. Ela falou assim: tô entrando agora pra voar. E aí perguntei: poxa vida, pra onde, né? E volte logo. Ela: não, eu tô retornando pra Cuiabá. Ela foi ver o show do Elton John, foi no Rock in Rio, e aí ela mandou uma mensagem aqui: olha, não tô ouvindo a rádio porque estou em voo, né? Mas passando pra te agradecer todo o aprendizado, toda a conversa sobre música que você divide com a gente. Poxa, é um prazer, é uma troca sempre aqui. Ontem tive o prazer, olha só, de assistir a um show em homenagem a Motown. Motown Records, aquela que descobriu Michael Jackson, Marvin Gaye, Diana Ross, tantos nomes importantes, não só os nomes, mas a sonoridade. Toquei agora há pouco a sonoridade que eles consideravam ali, que era a Philly Soul, que vinha da Filadélfia. E você tinha um concorrência mesmo, e séria, tá? Tinha esse negócio de amizadezinha, meu amigo aqui, outro ali, não, os músicos eles competiam entre si, com o McFadden e o Whitehead em No Stop Us Now, eles são da Filadélfia, que seria da East Coast, da costa leste ali, né? Exatamente, da East Coast ali, perto de Nova York. E aí você tem Midwest ali, que é onde ficava a Motown Records, inclusive tem um museu lá, e aí ela se lembrou das fases das músicas que ela tava ouvindo na hora do show. Ela me mandou aqui um vídeo, olha só. Vamos ver aqui. Olha o groove. Olha que música que tá sendo apresentada. Demais, né? Isso ela viu ontem, então é o seguinte, olha só, ela não deve estar ouvindo agora, mas a Melissa com certeza vai dizer pra ela que a gente ouviu aqui, em homenagem a ela e a todo mundo que gosta da música afro-americana e que gosta dessa fase da Motown Records. Ele entrou lá com 11 anos, tô falando do Stevie Wonder, e até hoje tem contrato com a Motown Records, não existe mais, porque a Universal Group comprou, né, toda a discografia, mas ele ainda tem a honra de ser Motown Records. Superstition.

Registrei tudinho, gravei tudinho, porque eu sou jornalista e eu sou dessas, né? Ela tava me zoando hoje, ela tá lá no aeroporto do Rio, que do dia que eu falei que a menina enquadrou você, e aí depois eu mostrei o áudio, né, que você não se lembrava do nome, era Jéssica. Enfim, a gente tá aí para acrescentar e para dividir bons momentos. Muito obrigada, Bip. Deus te abençoe.

0: É isso aí. Só falta você aqui com a gente. Ah, que legal. E aí, ó, pra completar, só porque esse programa tem uma sinergia, uma sincronicidade que é absurdo, né, ó.
1: Ainda bem, Bip, que você falou sobre isso depois das 5:30. Porque senão eu não ia saber de nada, ela também não ia ouvir, porque ela tá no avião. Valeu demais.
0: Ah, eu sabia que era esse horário que tinha que falar, viu, Melissa? O meu inconsciente sabia. A Débora mandou aqui uma mensagem muito legal, nossa querida Débora Pelissari. Eu falo que esse programa, as pessoas interagem de um jeito diferente, muito massa isso. Aí ela, peraí, ela falou assim, detalhe. Ah, só acontece nesse horário, quem sabe, ah... Grande beijo pra você, querido. Beijão, valeu pela mensagem. E a Marcleide também. Marcleide mandou inclusive foto lá do Rock in Rio. Que isso, bela foto, hein? É, aliás, as fotos ficam muito legais, né? Ali naquele ambiente, a cidade do rock. E aí ela tá falando sobre esse show em homenagem, então, a Mota Records, que na verdade é o Pericles, inclusive faz parte aí de um dos temas que ele tem e que ele sai em turnê e tal, que é Pericles canta Motown. E é uma responsabilidade danada, né, cara? Sensacional. É isso aí. Valeu, Marcleide. Falando nisso, vamos lá, já que a gente tá falando de encontros e despedidas, muita gente se despedindo, inclusive alguns conhecidos meus também, que foram de São Paulo, foram pro Rio e tal, pra assistir, e aí já também pegando o caminho de volta, isso acontecendo em vários lugares, né? E de várias maneiras, e aqui a gente encontra duas histórias aqui. A Marcleide mandou uma foto, não sei se ela tá lá ainda, ou está aqui, mas a Renata tá voltando, e aí a gente vai conectando uma história na outra, e a conexão que aconteceu entre o Elton John e o Gilberto Gil foi sensacional, hein? Protagonizaram um encontro de lendas nos bastidores ali do Rock in Rio. Acredito que você deve ter visto algum trecho, né? Desse encontro incrível, dois artistas se apresentando ontem, e também lembrando uma parceria aí de mais de 30 anos, porque em 1991, no segundo Rock in Rio, o Elton John e o Gilberto Gil subiram juntos, inclusive no palco do Carnegie Hall, mas isso lá em Nova York, mas teve o segundo Rock in Rio rolando aqui, isso no Carnegie Hall em Nova York, nos Estados Unidos. O show beneficente também acabou reunindo o Tom Jobim, vivo ainda na época, Caetano Veloso e o próprio Sting. Falei agora há pouco do Leonardo DiCaprio, amigo ali do Cacique Raoni, o Sting nessa também. E aí eles cantaram Garota de Ipanema. Na apresentação, o Gilberto Gil, então, aqui aos 84 anos, em sua turnê de despedida, já tinha fala de aposentadoria. O Elton John, olha só, com 79 anos também. Bom, fez um show memorável, 24 músicas, imagina, cara, com 79 anos, o cara arrebentou, terceira vez no Rock in Rio e já, se não me engano, já passa pelo menos, acho que oitava vez já pelo Brasil, então, o Elton John aqui ontem fazendo esse show histórico, pra quem foi, histórico, hein? 6 em ponto.

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6:05, a gente segue com o Happy Hour até 7 da noite nesta terça, 8 de setembro, oficialmente começando uma semana útil depois de um feriadão prolongado. Tá chegando agora, bem-vindo, bem-vinda. Vamos juntos para você que sintoniza 99.1 Cuiabá, 95.5 Sinop, 96.7 Primavera do Leste e onde quer que você esteja conectado e conectada com a gente. Daqui a pouquinho a gente fala de indicadores econômicos, movimentação do mercado financeiro e ainda a gente fala que chuva dos últimos dias reduz focos de calor em Mato Grosso. Pelo menos uma notícia boa aí. Essas altas temperaturas, calorão intenso. Vamos de Blind Melon, No Rain, aqui no Happy Hour. Ótima noite de terça-feira. Pode aumentar o volume, essa música é muito boa. E o clipe da menininha, lembra? Ixi, tocou demais na MTV. Quem lembra aí?

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1: 6:12, o ministro Gilmar Mendes pediu vista e suspendeu o julgamento que analisava o afastamento do diretor-geral da Polícia Federal, Andrei Rodrigues. A decisão de afastamento tinha sido tomada pelo ministro André Mendonça. Luiz Fux e Nunes Marques votaram pela manutenção do afastamento, formando maioria na segunda turma do STF. Gilmar pediu mais tempo para analisar o caso e Dias Toffoli ainda não tinha votado. A Advocacia Geral da União, a AGU, anunciou então que recorreria da decisão e defenderia a permanência de Andrei Rodrigues no cargo. O órgão argumentou que o afastamento invadia uma competência privativa do presidente da República, que é quem nomeia e exonera o diretor-geral da PF. A decisão de Mendonça também tinha afastado o diretor de inteligência da PF, Leandro Almada, e determinado investigações sobre relatórios de inteligência produzidos pela corporação. O afastamento de Andrei continuou valendo durante a suspensão do julgamento. Olha que fato, hein? Triste, né? Cerca de 6 pessoas desaparecem por dia em Mato Grosso. Em janeiro e julho deste ano, foram registrados 1.310 casos. Desse total, 685 pessoas foram localizadas e 625 ainda não tinham o paradeiro conhecido no momento do levantamento. Os dados são do painel de pessoas desaparecidas da Secretaria Nacional de Segurança Pública e nem todo caso está ligado a um crime. Há situações envolvendo conflitos familiares, problemas de saúde mental e acidentes. Cuiabá teve o maior número de registros, com 266 casos. Depois vem Sinop, com 127, Várzea Grande, com 124 e Rondonópolis, com 72. A orientação da Polícia Civil é procurar as autoridades o quanto antes, levando fotos recentes e informações sobre a pessoa. 6:15, daqui a pouquinho teremos informações do trânsito. Para você que tá curtindo a gente aí, quiser mandar informações do trânsito, tá difícil aí o seu trajeto, então manda aqui pra gente. Já já a nossa repórter Clara Lucite fala das situações do trânsito em Cuiabá. E aí, você de Sinop, Primavera do Leste, onde quer que esteja, quiser compartilhar também, vamos juntos aí fazendo o happy hour até às 19h. DJs e Night Fever, porque o sucesso de Saturday Night Live tinha sido tão grande. Staying Alive acabou se desdobrando em Night Fever. É muito parecido, né? E foi proposital, porque o sucesso era muito grande.

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1: Clara Lucite de volta com a gente, é Clara.
2: Oi, Bip, boa noite novamente para você ouvinte aí que acompanha com a gente o Happy Hour. Bip, temos trânsito lento em frente ao Parque Mãe Bonifácia, sentido rodoviária, aqui perto onde eu estou. Um pouco de lentidão também no cruzamento com a Avenida do CPA e nas proximidades da Trincheira dos Trabalhadores. E hoje a estrada do Moinho está bem congestionada ali, sentido da região do Tijucal. E, inclusive, tem trânsito lento também no sentido contrário, passando ali em frente à cervejaria que fica nessa região. Nessas proximidades também, na Avenida do Espigão e na Doutor Meireles, com as torres, o motorista precisa de um pouco de paciência. O trânsito esse horário já está crítico. Agora, a Mário Andreasa, chegando na Miguel Sutil, para quem sai de Várzea Grande, também é um problema aí. O trânsito está carregado bem nesse trechinho. Volta ao Estúdio Glass.
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Gigolo. Exatamente assim, David Lee Roth. E a melhor frase do Van Halen ou Van Halen, como você queira. Exatamente. Se você gosta da fase do Sammy Hagar, a gente vai ter uma longa conversa aqui. Mas o David Lee Roth, sem dúvida nenhuma. Bom, encerra a sua fase ali no Van Halen em 1984, cantando o Jump. Aí não precisa nem falar mais nada, situação fica um pouco complicada de convivência. E aí vem então o Sammy Hagar, que fica um tempão, até 2012, no A Different Kind of Truth. Ele volta. O David Lee Roth. Mas essas coisas. Tem até um retorno também pra turnê em 2007, ali, aí pra gravar álbum mesmo, em 2012, como eu falei, A Different Kind of Truth. Mas a coisa com ele e a banda não tava muito interessante, a coisa tava meio estranha. Até um determinado ponto tava. Pô, funcionou em 6 álbuns, né, cara? E daí ele lançou esse álbum ainda no Van Halen. Isso, dizem que não, mas houve um certo desconforto muito parecido, muitíssimo parecido com o Dirty Work, que os Rolling Stones lançaram, e aí o Mick Jagger estava fazendo um trabalho solo. Keith Richards quis subir pelas paredes, porque era um contrato novo, exatamente no mesmo ano, 84, 85, não tinha parado para pensar nisso, falando agora, puxando do HD aqui, veio essa lembrança, olha que interessante. E aí depois, bom, pelo menos os Rolling Stones se acertaram, já o Van Halen, infelizmente, Van Halen não conseguiu seguir em frente com aquela intensidade que tava, né? E o Ed Van Halen também acaba falecendo, e aí depois, recentemente, né? Até. Mas aí a banda não conseguiu mais seguir em frente. Por isso que os Rolling Stones são demais, né, cara? Mesmo com toda a polêmica, toda aquela dificuldade, né, em lidar, o Mick Jagger tendo que ser um chefão, tretava, pô, teve uma vez, o Charlie Watts, o baterista, falecido recentemente também, que ele partiu pras vias de fato, pra cima do Mick Jagger, de tão chato e tão durão e tão ditador que ele era. Mas não era com ele, né? Porque o Charlie Watts era bem tranquilo. O problema era o Keith Richards, porque foi, inclusive, um dos argumentos dele. É um fato, inclusive, bastante conhecido, porque foi divulgado ali no começo dos anos 80, amplamente, ecoou aí em biografias, e todo mundo, quando fala de fases difíceis de banda, lembra exatamente dessa, do soco que o Charlie Watts deu na cara do Mick Jagger pra ele não falar mais com ele como ele tava falando com o Keith Richards, porque o Keith Richards estava uma coisa muito parecida com o David Lee Roth. Os caras levavam o hedonismo ao extremo, a gente sabe muito bem. Uns não conseguiram, por exemplo, o Bon Scott não conseguiu seguir em frente, porque entrou num coma alcoólico e acabou, enfim, a gente sabe o fim de tudo isso foi, acabou tendo um problema seríssimo, enfim, e praticamente um suicídio, né? Porque o cara não tava legal. E também o John Bonham, baterista do Led Zeppelin. Então essa época aí é bastante difícil, mas sem julgamentos, com imparcialidade. Se você for olhar para isso, então quebre todos os seus discos dessa época e também aproveite e rasgue alguns livros, porque todos eles, de alguma maneira, tiveram contato, e a gente sabe que os anos 60, os anos 70, realmente era um estilo de vida, era um lifestyle. Assim como nos anos 80, sempre a gente, quando toca Asia, aquele super grupo que veio com os caras do rock progressivo, aquelas campanhas de cigarro na televisão, visão que eram atribuídas a um lifestyle de esporte, enfim, de vida bacana, saudável, não era. Então, isso aí no meio deles, muito fácil, muito dinheiro, muita coisa, infelizmente, alguns não conseguiram seguir em frente. Mas o Keith Richards tá aí, e também os Rolling Stones acabaram de lançar, inclusive, um álbum, a gente falou do Hackney Diamonds, e também fazendo uma integração, um crossover aí, com uma galera nova, que tem o Andrew Watt, que é um produtor aí que vem trazendo uma nova sonoridade, e os caras seguiram em frente. Agora, o David Lee Roth conseguiu ficar
então ali com esses 6 primeiros álbuns de muito sucesso até o Jump e foi um sucesso mundial e também lançar o seu em carreira solo. E o Mick Jagger também estava na mesmíssima situação, fez um álbum solo maravilhoso, isso acabou deixando também o Keith Richards um pouco chateado, né? Depois eles se resolveram. Joe Pardee, Craig King Band, aqui no Happy Hour.

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1: 6h43, o mercado financeiro reduziu de 5,01% para 5% a previsão para a inflação oficial deste ano. A estimativa divulgada pelo Banco Central no boletim Focus ainda está acima do teto da meta, que é de 4,5%. Para 2026, os analistas também projetam crescimento de 1,93% para o PIB e esperam que a Selic termine o ano em 13,75% contra os atuais 14%. Para 2027, a previsão é de inflação de 4,29%, Selic em 12% e crescimento econômico em 1,5%. Já no mercado financeiro, o dólar caiu 0,86% e ficou em R$ 5,08. O euro também teve queda de 0,78% e é vendido a R$ 5,91. E o Ibovespa subiu 1,24%.
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1: E o secretário de Estado dos Estados Unidos, o Marco Rubio, fez uma viagem pela América do Sul, com passagens por Colômbia, Equador e Peru. A agenda buscou ampliar a cooperação no combate ao narcotráfico, além de fortalecer relações comerciais e a influência de Washington na região. Os três países tinham governos alinhados ao presidente Donald Trump. A viagem também enviou recado a países fora desse eixo, como o Brasil. Rubio discutiu ainda a presença da China na América do Sul e ações contra o crime organizado. Lembrando que o Brasil não está no roteiro da viagem. A agenda de Rubio foi vista como uma forma de reforçar a presença dos Estados Unidos na região e aproximar governos considerados aliados de Trump. E olha só, a Coreia do Norte inaugurou uma nova ponte para veículos que liga o país à Rússia. A estrutura atravessa o rio Tumen, na fronteira entre os dois países. A obra levou 16 meses e tem 1 quilômetro de extensão. Até então, Rússia e Coreia do Norte estavam ligadas por ferrovia e por via aérea. Um novo posto de fronteira poderá atender 300 veículos e 2.325 pessoas por dia. A inauguração reforçou a aproximação entre Moscou e Pyongyang, que se intensificou após o início da guerra na Ucrânia. A Coreia do Norte já enviou soldados, alguns vários, e muitos equipamentos para apoiar a Rússia no conflito. 6:46. Lindsey Buckingham, Trouble.

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3: Tudo bem? Está começando mais um Cerveja para Descontrair. E hoje vou tirar uma dúvida que muitas pessoas me perguntam sobre qual é a diferença entre a Pilsen tradicional e a German Pilsen. Você que degusta uma cerveja, uma Pilsen tradicional, percebe que a cerveja tem um toque maltado. Ela não tem tanto amargor, um corpo leve, as notas de cereais são mais intensas. Essa é a característica principal da que nós chamamos da Pilsen tradicional brasileira. Ela tem baixo amargor, tem baixa percepção de lúpulo. Já a cerveja do estilo German Pils tem como característica principal a nota herbal do lúpulo, um amargor que traz uma característica até de refrescância. Isso é muito comum nesses tipos de cerveja. A principal diferença entre elas é justamente essa percepção dos aromas e sabores lupulados. Na Pilsen tradicional você tem praticamente a inexistência desse tipo de aromas e sabores, e na German Pils você tem como característica principal da cerveja esse amargor. Em termos de corpo, em termos de graduação alcoólica, elas são muito semelhantes, normalmente varia um pouquinho, 0,2% a mais para German Pils, e em termos de coloração também são bem parecidas. E aí, gostou do nosso programa de hoje? Nós vamos ficando por aqui, eu agradeço a sua audiência e você já sabe, cerveja é para descontrair, com moderação e muita responsabilidade.
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9: 6:54. Bom, duas últimas informações rapidamente aqui, a gente já fechando essa edição do Happy Hour. Me pediram aqui um clássico do ouvinte aqui, um tanto curioso. Daqui a pouco vou compartilhar com vocês. A chuva dos últimos dias deu uma trégua, então, nos incêndios e ajudou a reduzir os focos de calor em Mato Grosso. Nos 6 primeiros dias de setembro, o estado registrou 420 focos, uma média de 70 por dia. Com isso, Mato Grosso caiu para a 5ª posição no ranking nacional, atrás de Amazonas, Pará, Bahia e Maranhão, na comparação com o mesmo período do ano passado, quando foram registrados 555 focos. A redução foi de cerca de 25%. Poconé, Aripuanã e Colniza estão entre os municípios com mais registros. Os biomas mais atingidos continuam sendo a Amazônia e o Cerrado. Mesmo com a queda, o alerta continua. No acumulado do ano, Mato Grosso ainda lidera o ranking nacional com mais de 7.600 focos de calor. Mas nesse ano, não sei se vocês estão tendo a mesma sensação, percepção, parece bem menos do que no ano passado. Falando na prática, né? Naquela sensação horrorosa, no ano passado, muito difícil. muito complicado, né? Queimadas por todos os lados, difícil para respirar, imunidade vai lá pro chão, aquela coisa. E olha só, vamos lá, lista, vamos falar dos 30 indicados da Bola de Ouro 2026, entre os nomes, Harry Kane, o grande atacante da Inglaterra, Kylian Mbappé, Lamine Yamal, que brilhou demais, inclusive é campeão mundial, Erling Haaland, esse daí fez o seu nome, já era um grande jogador, né? Enfim, mas mundialmente realmente conseguiu conquistar muita coisa. O Brasil tem 3 representantes: Vini Júnior, Gabriel, Magalhães e Marquinhos. Rafinha, que foi o 5º colocado na premiação do ano passado, ficou de fora da lista. E aí o atual vencedor é o francês Dembélé, que é incrível também. Bom, a França jogou demais. A cerimônia está marcada aí para 26 de outubro em Londres, na Inglaterra, e o evento vai comemorar os 70 anos da Bola de Ouro. Tem Libertadores, exatamente, acontecendo daqui a pouquinho, daqui 4 minutos, Fluminense e Platense, e também a gente tem na Sul-Americana, que está praticamente se transformando num clima de Libertadores. São Paulo tá lá em Buenos Aires, já chegando, já com mais de 40 ônibus na Bomboneira. Só lembrando pra vocês, hein? Poxa vida, o São Paulo é Brasil na Sul-Americana. Dá uma força aí pra gente, que coisa, daqui a pouquinho chegando em casa, 8:30 da noite, tudo preparado, pipoquinha, tudo sossegado pra ver o São Paulo, ver se ganha do Boca. A gente já teve um bom resultado aí no final de semana contra o Atlético, 2-0. Tamo reagindo. Dorival Júnior aí com umas apostas interessantes. Tá indo muito bem. Série B, tem Cuiabá, hein? Cuiabá e Atlético daqui a pouquinho, 8:30. Criciúma e Juventude também. Tá muito legal essa terça pra quem gosta de futebol. Vamos lá, pra cima desse Boca Juniors aí. Vamos então pro clássico do ouvinte.
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9: Bom, vocês devem ter visto foto dos anos 80 aí pra todos os lados. Olha, ainda bem que já tá parando. Ainda bem que agora a trend começa e aí já começa a perder força rápido, porque você vai, sabe, sendo impactado e aquele turbilhão, seja de foto ou seja de trecho de música. No caso, é você colocar uma foto sua e estilizada, ela vai ser estilizada como se fosse nos anos 80. Bom, muita foto pra lá e pra cá. E aí, a Sandra me pediu aqui, dá pra tocar, já que estão postando muitas fotos dessas com músicas, e aí, obviamente, referência direta aos anos 80. Ela falou assim: ah, a gente só quer se divertir. No caso, as meninas só querem se divertir. Girls just want to have fun.

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12: 7:04.

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4: 76.
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4: Gratidão, alegria e fé. Terça-feira. 8 de setembro de 2026, atualizei aqui a temperatura, Cuiabá com 30 graus agora, 52% de umidade, a máxima do dia chegou aos 34. Sinop 29 graus e 60% de umidade, máxima do dia 34 também, né? E Primavera do Leste nesse momento com 24 graus e 74% de umidade, a máxima foi de 32, segundo a previsão. Vamos juntos. Começando aqui os clássicos da original, até às 9 da noite para você aí em sintonia, desde já, feliz noite, obrigado pela sua audiência, feliz semana também, abençoada para todos nós e a boa música sempre junto aqui com a gente, então que você possa passar bons momentos aí na sintonia da Rádio Isis. Já começando os clássicos de hoje tem Neil Diamond, Sweet Caroline.

0: Centro América FM, a rádio Easy Fácil de Ouvir, e Handyman com James Taylor aqui nos clássicos da original, que trouxe também New Diamond, Sweet Caroline, e tem mais pra você em instantes.
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6: 7:18.
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6: De volta os clássicos da original aqui na sua Rádio Is. Roberta Flack, Don Haraway. The closer I get to you.

Dumbo, The Captain of Her Heart, clássicos da original ainda, trouxe Blue Magic com Sideshow e Roberta Flack, Donny Hathaway, The Closer I Get to You, e daqui a pouquinho tem mais.

0: nossa próxima sequência de atividades. 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
15: 7:35.

De volta aos clássicos aqui na Rádio Easy. Nessa noite de terça-feira, a gente segue juntos. E agora com Paul McCartney, Hope of Deliverance.

The Time of My Life, Bill Medley, Jennifer Warnes, Fleetwood Mac, Hold Me, também Paul McCartney, Hope of Deliverance, os clássicos da original. Volta em instantes.

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2: 7:51.
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2: Clássicos da original, Sinéad O'Connor, Nothing Compares to You.

7h59, Brad com Everything I Own aqui nos Clássicos da Original, fechando a primeira hora de Clássicos de hoje, nessa noite de terça-feira. Ainda tivemos Sinéad O'Connor, Nothing Compares to You. É hora de Pense Nisso e eu já volto com mais uma hora de Clássicos aí pela frente.

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Pense nisso. A mensagem de otimismo e reflexão. Pelo menos tente. Ponha de lado antigos conceitos, panaceias, rancores, preconceitos, recalques e estabeleça novos e sólidos rumos para uma vida mais liberta e melhor, evitando o lugar comum. Pratique o encanto que existe no banal.